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1: Pratique atividades físicas como parte da rotina diária. A atividade física consiste na iniciativa de se movimentar, de acordo com a rotina de cada um. Você pode, por exemplo, caminhar, dançar, trocar o elevador pelas escadas, levar o cachorro para passear, cuidar da casa ou do jardim.
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3: Hora certa. 9:10.

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3: Hora certa.
4: 9:26.
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5: Hora certa.
6: 9:43.

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1: Influências dos amigos é determinante para adolescente começar a beber. Um estudo indica que os amigos próximos são a principal influência dos adolescentes para começar a ingerir bebida alcoólica. Os cientistas analisaram dados extraídos de um grupo de 820 adolescentes de 6 locais dos Estados Unidos. Os participantes tinham entre 14 e 17 anos, uma média de 15,5 anos, que é quase idêntica à idade típica em que ocorre o primeiro contato com a bebida alcoólica, né? Segundo levantamentos anteriores, com base em pesquisas prévias, a equipe estabeleceu 4 indicadores principais que levam os adolescentes, né, a beber: comportamento perturbador, histórico familiar de dependência de álcool, baixa sociabilidade e companhia de amigos que bebem.
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4: Hora certa.
5: 9:59.
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6: Luan Santana e Léo Foguete.

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0: O fato de estar vivo é um presente de Deus. Pena que nem todo mundo percebe isso.
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3: Hora certa.

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2: Hora certa.
4: 10:31.

0: vai cantar bonito assim lá longe. Zezé de Camargo e Luciano.
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1: Presta atenção nessa história aqui, ó.

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1: Pratique atividades físicas como parte da rotina diária. A atividade física consiste na iniciativa de se movimentar, de acordo com a rotina de cada um. Você pode, por exemplo, caminhar, dançar, trocar o elevador pelas escadas, levar o cachorro para passear, cuidar da casa ou do jardim.
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4: Hora certa.
5: 10h52.

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2: Tem.
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2: Tá.

0: Não deixe que as pessoas te façam desistir daquilo que você mais quer na vida. Acredite, lute, conquiste, confie em Deus e seja feliz.
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3: Hora certa.
4: 11:10.
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1: Ai, Júnior, o que será que tinha naquele áudio, hein, meu irmão?
2: César,
3: eu também quero saber, viu?

Assim encerramos mais um dia de trabalho. E por aqui encerramos a nossa programação. Agradecemos a você, ouvinte, pela companhia. E desejamos uma boa noite. 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

0: Olá, Kid. Mandou me chamar, é?
1: Mandei sim, Jack. Eu quero acertar aquela continha velha hoje.
0: É pra já, Kid. Puxa.

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0: 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Hora certa.
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0: já adiantou aqui, né? 4 para 6. É o nosso bom dia para a nossa grande região. Logo mais temos o amanhecer da querência. 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Hoje sexta também com a sobremesa, que acompanha o buffet. E sexto, 14 de agosto. Vésperas aí das festividades da festa dos Santos Padroeiros, a capital do Pião. São Roque, Santa Terezinha. E já temos a turma aí na linha.
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0: Ué, caiu da cama?
1: A música do seu Arindo Gonçalves. A música do Paioleiro.
0: Tava aí, 3 para 6.

0: 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Notícia na hora certa, 6 horas, 1 minuto. Rio Grande, na zona sul do estado, decreta situação de emergência após avanço das águas na Lagoa dos Patos. Tribunal Regional Eleitoral caça mandatos e determina afastamento do prefeito e vice de Arroio do Sal. Festival de Cinema de Gramado começa oficialmente nesta sexta-feira. Céu nublado em Porto Alegre, agora faz 15 graus. A chuva diminui no estado nesta sexta-feira. Ainda há possibilidade de pancadas isoladas em áreas do centro, no litoral norte, vales, região metropolitana e na serra. Na capital, mínima de 14 e máxima de 17 graus. 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
1: Trânsito. Acidente mais recente foi na Cristiano Fischer com Antônio Carlos Tibiriçá. Acidente ainda em atendimento, mas não tem reflexo no trânsito, o movimento ainda é fraco. Assim como nas principais entradas de Porto Alegre, o movimento começa sim a aumentar, mas não oferece retenção para o motorista. Com o trânsito, Leandro Rodrigues.
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0: Dois homens foram mortos a tiros no bairro Sarandi, na zona norte da capital. O crime ocorreu por volta das 10 da noite na Vila São Borja. As identidades das vítimas ainda não foram divulgadas. A motivação do crime está sendo investigada pela Polícia Civil. O viaduto Otávio Rocha, no centro histórico da capital, vai ganhar reforço na segurança. Uma empresa de vigilância privada vai atuar 24 horas por dia no local. Até o dia 27, a Guarda Municipal manterá uma equipe fixa no viaduto, quando a empresa então assumirá o serviço. Nesta semana, vândalos picharam o espaço. Desde a conclusão da revitalização, já foram registradas 26 ocorrências de pichação. 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Notícia na hora certa, volta na Rede Gaúcha às 9 horas. Da redação, Gustavo Gossen.
3: 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Hora certa.
4: 6h03, sexta-feira, sextou, 6h03, estamos com temperatura na marca dos 10 graus, ali no despertar do galo. Estamos chegando aí com o Bem Gaúcho a partir de agora. Saudações tradicionalistas, você que já vem desde cedo na companhia da 96, saudações tradicionalistas, proteção divina. Santos Padroeiros, que final de semana serão aí festejados, né, nas vésperas de mais uma grande festa de São Roque e Santa Terezinha aqui na capital do Pinhão. Logo mais a gente destaca a agenda de eventos também para o final de semana nas cidades vizinhas. Em 96.5, a partir de agora, o Amanhecer da Querência, comunicação, apresentação da Al Pasquale, direção geral, emissora Escultura Márcia Tomazini Paganini. 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Tem a aí o teu programa Bem Galdério. Um amanhecer na querência.
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4: Estamos chegando aí, saudações tradicionalistas. Bom dia. Vamos aí o nosso telefone da participação, que é 33891110. Aquela barricadas, homenagens, informações. Em 96,5, já vamos atualizando aqui o tempo.
9: E
4: sexta-feira, 14 de agosto, a previsão. Estabilidades que seguem atuando sobre o sul do Brasil e o tempo fica estável no vale e na nossa região do Botucaraí. Um dia que começa com nebulosidade variada, alguma chuva fraca, chuvisqueiros, garoa aqui em Fontoura Xavier também. Pode ocorrer em pontos da região, mas intervalos de melhoria com possíveis aberturas de sol também podem ser esperados. E porém, da tarde para a noite, estabilidade volta a ingressar aí no vale e nas regiões, favorecendo a ocorrência de pancadas de chuvas que podem vir acompanhadas de temporais isolados e temperaturas que apresentam pouca variação e permanecem amena durante boa parte do dia, o que marca aí a meteorologia para hoje. Umidade relativa do ar é 60%. Previsão de chuva para hoje na 8 milímetros.
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4: Isso, vamos ver.

0: Isso, grande abraço aí à turma do CTG, Piquete Nestor Silveira. Em setembro também tem a grande programação Farroupilha que a gente vai destacar no decorrer da programação. Hein? Bueno, 6:18.
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0: Isso, vamos em frente para o Vilmar Godoy, o presidente da Associação dos Maridos Bandados pelas Mulheres. Olha, tem notícia boa, né? Ali na última festa da Pequena Rosa, foi ganhador de R$200 em dinheiro. Diz que vai fazer a doação aí para a associação, pessoal. Associados aí, vamos ter duzentão para gastar aí. A gente tem que só agradecer aí o Vilmar Godoy pela gentileza e pelo carinho que ele tem aí pela associação. Ah. Inclusive a gente falava com o presidente da comunidade aí da Pequena Rosa, São Roque, seu Pedro Miranda. Dinheiro que foi para uma boa causa aí,

0: Viva o Vilmar, viva!
1: Sim, senhora, ah. Me cuida, me dá um beijo.
0: 6h20, só lembrando quem teve no palco aí do programa Divulgação de Talentos, na grande festa de São Roque, na Pequena Rosa, no domingo. Programa de talentos que vai ao ar para a Rádio Cultura agora no domingo, dia 16, às 7h30 da manhã. Bom. Mais uma vez, em nome da direção, da comunidade, da nova diretoria, dos festeiros. De coração agradecer a todos os talentos que estiveram no palco, cantores de Fontoura Xavier, de Bento, de Caxias, de Fontoura, enfim, foram muitos os talentos, uns que ficaram de fora devido ao tempo, né? Mas fica o agradecimento especial em nome de toda a comunidade, Segurança Ebers, a banda Trio da Serra, a todos que estiveram rezando, festejando aí o padroeiro em mais um ano, né? Patrocinadores, para quem trabalhou, enfim, pessoal da liturgia, pessoal do canto, né? Vereadores, prefeito. Fica aí muito obrigado mais uma vez em nome de toda a comunidade. 6h21.
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0: 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Já já voltamos com mais músicas do Rio Grande, 6h21.
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3: Prazer.

Que ontem teve na Assembleia de Núcleos em Sicredi, as reuniões de núcleo, viu 45 lá, 45 anos, Sicredi jogou na loteria das 21, ganhou, né? O Mori partiu o prêmio aí, meu guri. É, seu Tonho. 6h27, Manizinha.

pátria pariu. Tem que ter tutano e tem que ser samba, não estragar o fervinho. Quem berra pelo terneiro é a vaca, não é o touro. Pra defender seu terreno tem que ter pátria, pátria embaixo do corpo. Por isso, nos pequenos detalhes, é que estão a grande diferença. Não facilite, amigo, pra não perder a sua essência. É que nem um poste de cerca, quando a gente vai arrancar. Primeiro flocha pra depois tirar do lugar. E assim o homem, quando sai fora do seu eixo, influenciado por cultura de outras querências, muitas vezes você vai embora como uma folha seca. Por isso todos aqueles que lutam pela cultura e pela raiz de minha terra, em nome dos meus filhos, muito obrigado. Porque se não fosse isso, talvez nós tivéssemos mais extraviado do que filho de perdiz. Pense nisso, que é pelos pensamentos que as atitudes começam. E um homem nada mais é do que o reflexo dela. Lute pela sua terra e cresça junto com ela.

0: De dezembro, a grande tradicional festa de Imaculada Conceição de Maria, comunidade Imaculada Conceição aqui na Liga Água Azul, hein? Pessoal que já vão ser programando, aí no palco vai ter aí a super banda Remix.
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0: Abraços aí pro Mauro, aí o grande vocalista.
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0: 6:30. 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

especial aí pro seu Gilson Pereira, da Tenda Marante. Ô, Gilson. É o homem que acorda cedo. E agora tem a Paulinha Fernandes separada, né? É, ele mandou um vap-vap pra ela. 6h31. E sextou, né, Zé Lima? Pessoal aí da banda Inovação, como é que estamos? Sonhos, Inovação.

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A turma aí do transporte escolar de São José do Herval, tamo na van, hein? Fazendo aí a rota aí, Monte Tigela, Colônia Nova, e pro seu Zé Lima, um abraço aí. 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

0: Falta aí, sextou aí com eles da banda Sonhos de Inovação, hein? Opa! Isso tá aí a turma.
1: Ainda cheia, pessoal. Temos na escuta aqui, ó. Saindo no mundo velho aí, ó. Um abraço, obrigado aí, pessoal.
0: Isso, turma aí da van e do transporte escolar. Um abraço. É pro Valdir das Namoradas, hein? Todas as mulheres de Fontoura querem agora o Valdir. O que que tá acontecendo? É, será que ele foi lá no benzedor? Ah, ele foi no benzedor de Marques de Souza.

Aí, Centauro, WhatsApp, WhatsApp, cavalo, né? Mais uma vez, um abraço aí pro, pra turma aí do que já tá na lida, né? O Tito Machado, aí os careiristas, aí o Maestro Caico. Atropelado aí, toma aí, rumo a Fátima, ô, gurizada.

0: Isso, especial aí o Caíco também, né? Ah, quer mandar um abraço pro motorista, manobrista, Josemar Machado. Josemar, um abraço pra ti, tia. É o homem que transporta aí o artista, o cantor Fontorense, que tá aí com um novo sucesso bombando, hein?
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0: Lá do Sabiá. Do Sabiá, ó. Tem notícia aí do Sabiá. Domingo tá cancelada a domingueira, né? Abertura que temos a grande festa aqui dos Santos Padroeiros, tá bom?
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0: E nos próximos dias vem mais grandes domingueiras e bailes aí do clube do Sabiá.
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0: Alô, José Barbajado.
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0: É, seu Petrúquio da La Santiana, o Pércio.
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0: Aleluia.

0: Eu não sabia que é pecado, hein?
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2: Olha, os vaguinhos ali, né? Falar em vaguinha, né? Pessoal aí, se alguém viu aí a vaquinha do Alexandre Batista aí, dá um alô aí.
12: Tudo bem, Alexandre?
2: Alexandre.
12: Eu queria botar um negócio na rádio aí que me roubaram.
2: Desapareceu uma vaca do Alexandre aí na Vila Cis, aí no do lado aí do posto Niblinão, né? Na quarta-feira, né? Isso. Como é que era a vaca aí?
12: Uma vaca osca, escura. Uma vaca dando de leite, deixou os terneirinhos.
2: Então daí, se alguém avistou aí uma vaca osca, escura, né? Ali no Neblenão aí, quase ao lado aí das obras aí da guerra aí, né? Tava atada aí, uma corda e acabou desaparecendo. De repente alguém avistou aí, comunica o Alexandre aí Batista que tem uma gratificação, né? 9-96-17-47-84. De repente alguém viu aí na reta aí.
12: Uma vaca dando de leite, deixou os terneirinhos.
2: Então daí, se alguém avistou aí, né? Isso foi na quarta-feira, né? Quarta-feira e à noite. De repente alguém tem notícia aí. Prenda o grito aí, bro, Alexandre, né? Que era a vaquinha aí que dava também, além de tratar os terneirinhos, era leite pros barigudinhos, né? Então, se alguém tem notícia aí, avisa o Alexandre aí que tem aí uma gratificação.
12: Uma vaca osca escura.
2: Dá daí uns 400 quilos lá.

0: E os pila, aí, ó. Ah, parece as vaquinhas lá do Rudi Segueto, ó. O homem do agro lá, o Rudi. Como é que tá, Rudi? Tá de tratorzinho novo, ó. E aqui pro Valdinir José Lodi, pessoal aí do Carapicho. Tamo ligando. Pessoal que tá na ativa aí do transporte escolar, a equipe de motoras aí da Secretaria da Educação de Fontoura. Homenagem pro Josemar Machado. 30 anos. Opa, motora. Final de semana que temos a grande tradicional festa. São Roque, Santa Terezinha, tudo pronto, né? O pessoal que já estão aí assando os leitões, frango pra hoje. Abraço aí pro Frei Hélio, pro Frei Rafael, toda a organização, pessoal também aí com a rifa, pessoal das comunidades, todos aí preparando aí o comes e bebes, a programação para domingo, a cidade festejar os seus santos padroeiros. Já começa do domingo pela manhã, hoje já começando com a venda aí dos assados, agora o meio-dia. Ah, aquele assado aí feito na hora, no capricho, com o tempero. Pro sábado também e pro domingo, dia da grande festa, às 10 horas temos aí a missa festiva. É, com a bênção de todos os fiéis romeiros. Meio-dia aí a confraternização, aí o churrasco, os comes e bebes. E à tarde segue os festejos da grande tradicional festa dos Santos Padroeiros da capital do Pinhão, Santa Terezinha e São Roque. É com o matiné dançante com a super banda Trio da Serra. E 5 horas aí corre aí o sorteio da ação entre amigos Arifa, né? Que tem aí o primeiro prêmio 10 mil, totalizando aí 26 valiosos prêmios. Então, né? São prêmios em dinheiro, são prêmios valiosos. 26 prêmios. 10 reais aí a cartela. Quem não comprou, quer comprar, quer ajudar também. E concorrer a todos esses prêmios. Só o Teodarifa que também acontece durante a realização do evento no domingo aí, 5 horas da tarde. Tá bom?
1: Mais tarde eu falei com a moça.
0: E a dança com a banda Trio da Serra que vem com novidades.
1: 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Pois falar em casamento hoje em dia é um perigo. 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
0: Ninguém mais quer casar, tia. Esperar a noiva aí no altar, gente. Chegou me emocionar. É o tempo antigo, né? Que tava toda aquela ansiedade. O noivo lá na frente e vinha a noiva.

0: Isso, falar em casamento, aqui o Valdir quer casar, né? Como é que tá, Valdir, aí, ó, as meninas aí?
1: Hã? Boa noite, da Pascoala.
0: Tá, bom dia, bom dia, bom dia.
1: Não rodou a música que eu te pedi, né?
0: Tá aí, ó, a valsa, a valsa do casamento.
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0: Como é que é as mulheres? Beleza?
1: Não posso ser loira, morena, tanto faz pra mim, tá, beleza?
0: Então tá aí, Valdir, eu tô com a Carmelinda, eu tô com a Carol, eu tô com a Catarina e a Juraci aqui, né? Agora também tem o titio aqui da pequena Casa Grande, lá o secretário do Dácio. Tá? Essas meninas querem casar, né? Vão escolher, né? Qual é o mais bonito, mais carinhoso, né? Tá bom? Não desanime aqui. É, não precisa nem ir lá no Fiorino fazer a limpeza de bico hoje, Valdir.

complicado aqui, né? Temos aí desde a ontem a notícia, né? Um homem desaparecido em Fontoura Xavier, Jonathan de Souza Ávila. É, está desaparecido desde a tarde da quinta-feira, quando saiu aí da casa e na localidade do Carapiche, interior de Fontoura Xavier. Então, não foi mais visto, né? Familiares estão em busca de informações sobre o paradeiro. Quem tiver qualquer informação aí na localização de Jonathan, pode entrar em contato direto com a Polícia Civil e com a Militar, tá bom?

monarcas que vão estar nos festejos Farroupilha do CTG Osório de Assis agora na setembro. Monarcas e Chiquito e Bordoneio aí pro dia 20 de setembro. É. No grande fechamento aí dos festejos da entidade tradicionalista Osório de Assis.

que nem o cara aqui, o Nietzsche, Nietzsche Calegari. Ah, oh, Nietzsche. Esse é o... Ah. O Nietzsche que dança marcada, né? É isso.

Não, de abraço, não, de abraço, é Chiro Velho. 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Caime aí do Murilo, né? Isso, 7-1. Bem, desde a gente vai que vai, sextou. E lembrando que quem tem aí as notas premiadas, colocou na urna, CDL e o seu Clóvis Carlos Haren, né? As empresas que participam, hoje tem mais um grande sorteio. Serão 10 sorteios de 500, tá? E um sorteio de 1000 hoje, né? A Rose, um abraço aí pra nossa ouvinte aí, a Rose. É, gostaria que tocasse uma música aí pro Ivo Múcio. Ô, Ivo, tá de aniversário hoje. Dizer que ele, um companheiro muito especial, um pai presente, querido, dedicado. De toda a família aí, a Rose, a Minelli, o Luíque. Especial também o pessoal da Corsã, especial aqui a empresa Dreyer, Terraplanagem, também tem homenageando aí, né? Estamos só pela carne aí, Ivo.

0: Então, daí, de presente, queria só que pedir a Nossa Senhora que o Inter ganhasse do Grêmio os dois grenais da Copa do Brasil. Ai, tu quer demais, homem? Então, daí, hoje é dia de celebrar a vida desse homem muito especial. É o Ivo Múcio. Feliz aniversário, meu amor. Que Deus abençoe cada passo da sua caminhada. Ilumine seus sonhos e lhe conceda aí muitos anos de vida, saúde e felicidade. Você que é o nosso porto seguro, nosso orgulho, uma das maiores bênçãos das nossas vidas, né? Te amamos infinitamente, né? Com todo nosso amor, a Rose, a Minelli e o Luíque, né, o Luíque? Meu velho que tá de aniversário, né, seu Ivo? Daqui a pouco a gente chega aí com o meu bolo, né? Ah, diz o Luíque que vai ter alguma coisa na brasa, melhor ainda, né, tio?
1: Então daí,
0: parabéns aí, Ivo Múcio, a gente vai pro intervalo de informações.
2: Tem alguém de aniversário hoje aqui?
0: Claro que temos aí o Ivo Múcio, né? Também um grande abraço aqui do vereador Ivael, né? Lá na Aparecida, a Simone, o Ivael, a Nina, te parabenizando aí pelo aniversário, Ivo, né? Uma das grandes personalidades, pessoas que o povo também da Aparecida te quer muito bem, né? Nome do Rivael, da Simone e da Nina. Sonou.

0: Só faltou a idade aí dele, dona Rose. Quantos? 48, 41, e vou. Tá um guri, né?
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0: O cara aqui, ele acertou a idade dele, né? Pode passar aqui, pegar teu presente, 1 quilo de erva mate, cultura gaúcha. Vamos lá, informações da hora, rapidinho.
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0: Da mecânica pesada.
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0: Colucci, vamos lá, informações atualizadas da hora, conexão com a Rádio Gaúcha. Bom dia.
3: A acusação ocorre exatamente no momento em que o governo brasileiro anuncia o início de um processo de reciprocidade comercial contra os Estados Unidos em resposta ao tarifaço sobre produtos nacionais. Ministério Público realiza operação que investiga vereadores de Pelotas. Douglas Dutra.
4: O Grupo de Atuação Especial de Combate ao Crime Organizado, o GAECO, do Ministério Público, cumpre uma operação na manhã de hoje em Pelotas, no sul do estado. Um dos alvos é o presidente da Câmara de Vereadores, Michel Promove, do Progressistas. Ao menos outras 20 pessoas também são alvos de buscas na manhã de hoje. No começo da manhã, policiais e membros do GAECO começam a fazer buscas na sede da Câmara de Vereadores. A gente ainda não tem informações sobre o teor dessa investigação, qual é o motivo dessas buscas, e a gente segue acompanhando a situação em loco aqui em Pelotas para trazer para os nossos ouvintes.
3: A Colômbia só aceitou receber socorrista de países de direita para ajudar nas buscas aos sobreviventes do terremoto que atingiu o país. Foram recebidos brigadistas dos Estados Unidos, Israel, Equador e El Salvador, nações alinhadas ideologicamente com o novo presidente colombiano, o ultradireitista Alberto de la Espriella. O governo colombiano nega viés político e diz que escolhas foram técnicas. Brasil e México, que tiveram a ajuda recusada, contestam a versão colombiana. Polícia investiga ataque a tiros que deixou 2 homens mortos no bairro Sarandi, na zona norte da capital. Tiago Bittencourt.
5: A Polícia Civil investiga o assassinato de 2 homens na Vila São Borja, no bairro Sarandi, na zona norte de Porto Alegre. O crime ocorreu às 10h30 da noite passada na Rua B. As vítimas ainda não foram identificadas. Conforme a Brigada Militar, a guarnição foi acionada após relatos de disparos de arma de fogo. Quando chegaram ao local, os policiais já encontraram os corpos dos homens caídos em via pública com marcas de tiros. Os suspeitos fugiram do local e até o momento ninguém foi preso.
3: Bebê dado como morto em 15 de julho no interior de São Paulo deixa o hospital e volta para casa. Sobrevivência de Noah Gabriel da Cruz é vista como um milagre pelos parentes. Ele teve 2 paradas respiratórias e o óbito foi atestado após 45 minutos de tentativa de reanimação. 2 horas depois, funcionários da funerária notaram que o menino respirava. O caso aconteceu na Santa Casa de Rio Claro. O hospital nega a negligência e classifica o caso como o mais inacreditável em sua história centenária. Vamos para o trânsito agora, Leandro Rodrigues.
6: Um trânsito que ainda oferece um bom caminho para o motorista entrar pela Freeway, depois Castelo Branco, pela 116, até mesmo ainda pela Avenida Assis Brasil, para quem está cruzando a Freeway. A própria Freeway nesse trecho de Gravataí para Porto Alegre, fluindo bem. A gente agora chegando na Estrada Costa Gama, depois de percorrer pela Gedeão Leite, pegando um movimento que começa a aumentar, em seguida também vai pegar um pouco mais de trânsito, um trecho da Oscar Pereira em direção ao centro, mas ainda sem nenhuma fila mais acentuada ou arranque para os motoristas.
3: Seguimos de trânsito, Guilherme Milman, região metropolitana. Perdemos o contato momentaneamente com ele. Mega Sena acumula e prêmio para o sorteio de sábado, de domingo. Agora é domingo, segundo sorteio da Mega Sena. 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Dezenas sorteadas: 04, 15, 17, 40, 55 e 58. No futebol, Brasileiros empatam pela Libertadores, mas chama a atenção a goleada sofrida pelo Botafogo na Sul-Americana, Marcos Bertoncello.
7: Olha, Macedo, já estamos na 23ª rodada do Brasileirão neste fim de semana. O Grêmio joga domingo às 4 horas da tarde contra o Atlético Mineiro em Minas Gerais. E o Inter só volta a campo na próxima segunda-feira, quando às 8 horas da noite no Beira-Rio vai enfrentar a equipe do Remo. Mas neste sábado, às 4:30 no Maracanã, tem Fluminense e Palmeiras. Também sábado, às 6:30, o Atlético Paranaense recebe o Bragantino em Curitiba. E no Morumbi, às 9 horas, São Paulo contra o Coritiba. Domingo pela manhã, 11 horas em Chapecó, Chapecoense e Bahia. 4 horas em São Januário, Rio de Janeiro, Vasco diante do Santos. Tem também às 6:30, Vitória e Botafogo no Barradão. E o Flamengo fora de casa, encarando o Mirassol no José Campos Maia. E para fechar, domingo, às 7:30 na Neoquímica Arena em São Paulo, o Corinthians enfrenta o Cruzeiro.
3: É, faltaram os resultados da Libertadores, então digo eu aqui, o Corinthians empatou 0-0 contra o Rosário na Argentina, o Mirassol também empatou o seu jogo contra a LDU 1-1 no interior de São Paulo, e na Copa Sul-Americana o Botafogo levou 6-1 do Cienciano no Peru. O Vasco da Gama ficou no 0-0 contra o Olímpia, e no outro jogo envolvendo brasileiros, o Santos ganhou na Vila Belmiro, na Vila Belmiro do Maracá, pelo placar de 2-1. Agora, seguindo com o trânsito, vamos com o Guilherme Milman.
8: Macedo, um alerta ali no viaduto da Boqueirão, para quem está indo em direção ao interior. Tem um pouco de lentidão ali, a gente está vendo se tem alguma situação, mas não é comum ter essa retenção em cima do viaduto da Boqueirão no sentido interior nesse horário. Então, atenção para o motorista, por enquanto ainda nada muito significativo, pode ser que piore. Tem alerta também que chega, a gente vai apurar, mas tem alguns transtornos ali em Cachoeirinha, na Frederico Ritter. É uma importante via que liga ali a 118, a região central de Cachoeirinha, relatos de sinaleiras apagadas, que pode causar também algum impacto maior no trânsito, mas quem está circulando aqui pela 116, principalmente região do Vale dos Sinos agora, não vai encontrar problemas, vai conseguir andar bem até chegar em Canoas.
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0: Está aí informações da hora, 7:13. Não perca a hora, 7:13.
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0: 7:13, 10 graus a temperatura. Para a audiência e para os nossos amigos aí. Buenos dias. 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
0: 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Antes faltou a loteria. Vamos atualizando aqui a loteria das 18 de ontem. 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Tivemos a loteria das 18 de ontem, quinto prêmio 3.509, no quarto 5.583, no terceiro 6.907, no segundo 0.730 e primeiro prêmio que paga mais, 1.663.
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0: Vamos atualizando loterias caixas, a Mega que acumula para o concurso do domingo em 38 milhões. Ninguém acertou as 6 dezenas. 4, 15, 17, 40, 55 e 58. 04, 15, 17, 40, 55 e 58. Voto fácil que também acumula. Fica em 5 milhões para hoje. Nos números da Loto Fácil 01, 03, 06, 09, 12, 13, 14, 15, 16, 17, 18, 21, 23, 24 e 25. E fechando por aqui com Kida, número 05, 42, 53, 57 e 59.
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15: 7:18.
0: Vamos em frente por aqui, atendendo recados e participações. O pessoal aqui errou a idade do Ivo Múcio, né? 48 anos ele tinha 6 anos atrás, né? Então. O Orivael de Jesus acertou, é 54, tá, Orivael? O homem já sabe até o.
16: A querência porque a firma abriu falência e eu ando desempregado. Maldita crise é que me.
0: Mas vai mudar, né? Vai mudar, ô. Oh.
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0: Abraço aqui pra Bruna Pereira dos Santos, tá homenageando o senhor Nilson, né? Tá naquele café reforçado, né? O senhor Nilson, Dona Maria.
16: Tô mais delgado.
0: Já trataram o bicharido, né? Agora, mandando ver aí, né?
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0: Um abraço aí pro Nilson aí. Aí pro senhor Zé Pinheiro.

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2: Bom dia, povo do Formigueiro e do Rio Grande do Sul. Tô pedindo uma música, vai aí pra vocês. Nego Bão Não Se Mistura, Luísa dos Santos Moraes, mais conhecida por Perpeta, aquela enjoada lá do Formigueiro.
1: É, agora nem é do Formigueiro, é do centro, né? Aqui da Travessa Rovena, aí perto dos Baia, né? Um abraço aí, dona Perpétua, dona Luísa. Eita! Para toda a família aí do Formigueiro, lá da Saúde. Ah, tá aí o Nego Bão Não Se Mistura. E diz a Perpétua, se eu ganhar rifa aí do Santos Padroeiros da cidade, os 10 milhões, 1 milhão é teu, Pascoal. Opa, que Deus ajude então.
3: Bom, não se mistura. 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
1: Uma crise dessa, ganhar 1 mil aí de presente, te vai quebrar.
3: Tanto nego bom não se mistura.
1: Tem que ganhar sempre aí, Perpétua.

0: Daquele jeito, tchê. Nunca comi rapadura. 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Seguimos.
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2: Bom dia, ouvintes da cultura.
0: Opa, meu galo. Já te chamemos aí, vamos lá pra...
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2: Bom dia, ouvintes da cultura. Excelente sexta a todo mundo. 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

0: 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Um excelente fim de semana a todos e fiquem todos com Deus. Grande abraço.
1: Ei, grande abraço.

0: Ai, que barbaridade. Mas vamos lá, se empreende por aqui. Tem recados, homenagens. Especial aqui da filha Minelli, agora que também deixa o recado pro seu pai. É a Minelli Múcio, pro seu Ivo Múcio. Pai, hoje você completa 54 anos. Eu só tenho a agradecer a Deus pelo privilégio de ter você na minha vida. Ah, você é uma pessoa fantástica, exemplo de força, carinho, dedicação, orgulho do homem que você é e do poder chamar de meu pai. Que nunca lhe faltem saúde, alegria, amor e motivos para sorrir, que Deus continue iluminando aí seus caminhos, realizando aí os desejos do seu coração.
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0: Feliz em 54 anos, pai, que essa nova fase seja repleta de bênçãos e momentos inesquecíveis. E saiba que eu te amo muito e estarei sempre ao seu lado. Com todo o meu amor, sua filha Minelli.
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0: Felicidades aí, Ivô.
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0: Aí a sua filha Minelli.
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vamos lá, acelerando o petiço, né? Daqui a pouco temos o Zé Abeg também de Aliver, né? Lá na Coxilha, na Coxilha. Na Uri Mariani, quer saber que dia, que hora é a festa, né? 9 da erva mate, mate vida, lancheria, pizzaria Bonacina com o melhor do cardápio diariamente.

0: Bem certinho, né? Quem me pagar o churrasco paga em vida, né? É, depois que morre, vem lá chorar, que dá umas velas, que dá uma flor e tal e tal, né?
1: Não adianta uma.
0: Dá seu Lauri Maria. Me mandar uns peixes desses aí do açude.
1: Uma manchada.
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1: Isso, temos homenagens aqui em dose dupla aqui pro Zé Beg, que hoje está de aniversário, né? Especial ao Ronaldo, o Ronaldo Maurer, na capital, lá no seu mercado, mini mercado, lá. Saúde, felicidade. Parabéns, Zé Beg, pelo aniversário aí do teu amigo aí, o Ronaldo Maurer. Muitos e muitos anos de vida, se possível, aquela do... a nova. Mas o programa é gaúcho, né? No Bailão e do Só Bandas a gente manda aí pra... tá, Ronaldo? Só um pedacinho, né? Uma ensaiada aí.
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1: A nova aí da banda Brilhação, hein? E o sucesso aqui pedido do Lauri Bariani, que também se associa aos homenagens. O aniversariante Zé Beg, Zé. Abraço do Lauri Bariani e de toda a família. Especial também a turma do Carvão aí.
3: Tentaram
1: derrubar 7h38, bom dia.

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0: 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Já já a gente faz aí. É a relação da lista de Cibidós, tá? Nosso intervalo comercial rapidinho, 7h48.
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0: Não perca a hora, 7h48.
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0: boas lembranças da velha morada, né? Um abraço aqui pro Dieri Santos, estamos ligados aí, o Dierizinho aqui na Promorada, nas Coab.
1: E aí, seu Pascoal, tudo bom? Manda uma música aí pra nós escutar, eu, a minha irmã, a minha esposa, o meu cunhado que tá aqui em casa, lá pra minha sogra lá no gramado, lá pro meu cunhado. Manda pra tudo aí. Um abraço aí pra ti, tudo é bom. Manda uma música do Pirulito aí, do compadre Caíco.
0: Daí já sai o Pirulito pra ti, né? É. E temos um recadinho também aqui do Alexandre Batista, né? E da Vila Cisa, né? Subiu uma vaca na noite da quarta-feira. Se de repente alguém avistou na Vila Cisa aí.
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0: Isso, alguém avistou aí?

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1: Só lembrando aqui, se de repente alguém avistou a vaca aí do seu Alexandre Batista, né? Dá uma ligadinha aí que tem uma gratificação lá. Né? Uma vaca osca que acabou desaparecendo aí na próxima aí do posto Erega Reis, isso? 996174784, liga pro Alexandre que já vai buscar e já tem uma recompensa aí, tá bom? 7h59, já já a gente vai lá pras lojas Quero Quero, porque hoje é o dia D. Grande dia, Tyson.

0: Ô, JD Tech, a partir de agora conosco. Bora lá.
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0: gadeiro, toca a maneira. Como é que estamos? Já começou o grande dia. 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
0: Também te aproxiga, chefe. Alô, seu Alexandre Batista, como é que estamos?
3: Levando igual leva
0: bruxa. 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Intervalo comercial.
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0: Vamos lá com informações atualizadas da hora. Conexão com Rádio Gaúcha. Amanhã da nossa sexta-feira, 14 de agosto, informações da hora.
5: Provocadas pela elevação do nível da Lagoa dos Patos, que atingiu áreas urbanas e rurais. A medida busca agilizar a limpeza e a recuperação das áreas atingidas pela água. A prefeitura vai mapear as regiões inundadas para solicitar à Caixa a liberação do saque calamidade do FGTS para os trabalhadores atingidos. A situação de emergência ocorre uma semana após o vendaval que provocou destelhamentos e outros danos na cidade.
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6: Em Porto Alegre não tem informação de acidente relevante, pelo menos na última hora. Teve uma colisão, só danos materiais, na saída do túnel da Conceição em direção a Oswaldo Aranha. Atenção, é um trecho que está lento mesmo. Protásio Alves, da Neuza Brizola em direção ao centro, travando até encontrar Oswaldo Aranha, e da Zona Sul para a área central. A descida da Oscar Pereira, da altura do bairro Cascata, até Aparício Borges, está devagar, arranque e para, é o movimento do horário mesmo. Com o trânsito, Leandro Rodrigues.
7: Na BR-116, motoristas enfrentam lentidão em Canoas devido a um acidente. O repórter Guilherme Milman acompanha.
8: Uma batida entre dois carros em cima do viaduto da Boqueirão impacta o trânsito nessa manhã em Canoas. É no sentido capital interior, mas apesar disso também causa problemas para quem está indo em direção à capital, com lentidão a partir já do trecho de Esteio, um pouco antes da Refap. No sentido de quem está indo para o interior, o congestionamento começa passando o viaduto da Metrovel. Segundo a Polícia Rodoviária Federal, é um acidente apenas com danos materiais, mas, segundo a última atualização, os veículos permanecem na pista causando bloqueio.
9: Dois homens foram mortos a tiros na noite de ontem no bairro Sarandi, zona norte da capital. O crime aconteceu por volta das 10h30 da noite na rua B, na Vila São Borja. A Brigada Militar foi acionada após relatos de disparos e encontrou as duas vítimas mortas em via pública. Ninguém foi preso e a motivação do crime é investigada.
7: O segurança de um bar foi baleado com um tiro nas costas durante a madrugada no centro de Passo Fundo, no norte do estado. Segundo a Brigada Militar, a vítima contou que entrou em luta corporal com um homem, que voltou minutos depois e efetuou o disparo. O suspeito não foi localizado. A Polícia Civil investiga o caso.
9: Ainda nesta edição, Mega Sena acumula para R$38 milhões.
7: Rio Grande do Sul está entre os estados com mais casos de assédio eleitoral no trabalho.
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9: O governo brasileiro iniciou o processo para promover medidas de reciprocidade contra os Estados Unidos devido ao tarifaço. A lei de reciprocidade foi aprovada pelo Congresso no ano passado e permite aplicar contra outro país as mesmas sanções ou taxas impostas sobre o Brasil. A abertura do processo não significa a imposição automática de retaliações. O procedimento prevê uma análise do Comitê Executivo de Gestão da Câmara de Comércio Exterior, a criação de um grupo de trabalho e consultas públicas. Conforme o governo, conversas diplomáticas também serão realizadas. O processo é referente a duas taxas impostas pelos Estados Unidos recentemente contra produtos brasileiros, de 25% e 12,5%. Agora em Porto Alegre, 15 graus, a temperatura 8 horas, 8 minutos.
4: Serviço.
7: As unidades de saúde Transurb e Parque Mauá em São Leopoldo estarão fechadas hoje. A prefeitura afirma que a medida ocorre diante de um impasse envolvendo a prestação dos serviços pelo Instituto de Desenvolvimento, Ensino e Assistência à Saúde. Os usuários que possuem atendimentos agendados serão contatados para remarcação. As alternativas para atendimento são as unidades Campina e no Centro do Idoso.
9: A Mega Sena não teve acertador das seis dezenas no sorteio da noite passada e o prêmio acumulou para 38 milhões de reais. Os números sorteados foram 04, 15, 17, 40, 55 e 58. Com cinco acertos, 16 apostadores vão receber 61 mil reais. O próximo concurso será no domingo. Em instantes, Tribunal Regional Eleitoral caça mandatos e determina afastamento de prefeito e vice de Arroio do Sal.
7: O Rio Grande do Sul está entre os estados com mais processos por assédio eleitoral no ambiente de trabalho. Foram 61 registros entre maio de 2024 e julho desse ano, segundo o painel de assédio eleitoral da Justiça do Trabalho. São Paulo lidera com 155 casos, seguido pelo Paraná com 93. Em todo o país, foram 772 processos no período. O assédio eleitoral ocorre quando empregadores ou gestores pressionam, ameaçam ou intimidam trabalhadores em relação ao voto ou ao apoio a candidatos.
9: O Tribunal Regional Eleitoral cassou os mandatos do prefeito e do vice-prefeito de Arroio do Sal, no litoral norte, e determinou a realização de novas eleições no município. O afastamento de Luciano Pinto da Silva e Valdir Sense só deve ocorrer após o fim da possibilidade de recursos. O motivo é a acusação de abuso de poder econômico e uso de recursos não declarados na campanha de 2024, caracterizando o Caixa 2. O prefeito e o vice foram declarados inelegíveis por 8 anos. Eles negam as acusações.
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7: A próxima edição será ao 12:50. Bom dia.
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11: Hora certa!
0: Escultura é hora 8:11, segue aí a neblina, uma garoa fina, né? É, vamos em frente. 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
13: Atenção, gauchada amiga e prenda de geral. A dona Giovanilda do Passo dos Baios perdeu a guria no meio das barracas. Que ela apareça aqui no galpão da
0: patrulha. Ui, esse é gente, né? Assessora, assessora. 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

brincando. Então tá aí, Ivonir Machado e Novos Garotos, Desassossego. E a gente vai, né, na nossa terceira e última hora do Bem Gaúcho. 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

Isso, tá aí o bem gaúcho que segue por aqui, não? Pessoal de Tio Hugo, Espumoso, Nova Prata, também ligado, né? A nossa Antagorda, Ilópolis, Doutor Ricardo, Coqueiro Baixo, Pozo Novo. Pessoal de Progresso também, onde temos audiência lá. A nossa querida São José Derval, Fontana Xavier, que logo mais tem mais um sorteio da nota premiada. Hoje serão 10 sorteios de 500 e um sorteio de 1000, logo mais, 10 horas aí no saguão da Prefeitura Municipal, que você pode acompanhar também pelos canais aqui do Grupo Cultura, tá? Quem comprou aí no nosso comércio da nota premiada, logo mais então aí, mais um grande sorteio. 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

E 8:22. Desse jeito, tchê, vamos enfrentar com o Ben Gaúcho. É, sexta-feira, 14 de agosto de 2026. Pessoal pedindo aqui do Grêmio, o Grêmio que joga agora no domingo, né? Lá em Minas Gerais com o Atlético Mineiro, às 4 horas da tarde. E a seleção colorada que joga com o Remo, aí na segunda-feira, às 8 horas da noite.

0: o sol é...
1: Uma lembrada de chimarrão, aquele mate a capricho com erva mate. Mate a vida, né? De manhã, de tarde, de noite, né? Ai, que má. A erva capricho, né, Ney? O nosso representante da grande região.
0: Terra buena e hospitaleira de um povo alegre e gentil. Sua natureza desenha...
1: Sempre de por aqui, tem recados por aqui. A turma do nosso WhatsApp. Especial pra turma aqui que se liga aqui na nossa Vila Ribeirinha. Isso, como é que estamos?
2: Preciso, bebê. Um abraço pra todos que trabalham.
1: Isso, já volta, a gente já volta.
0: 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E lá vai a gauchada pra roda de chimarrão.
1: Isso, aquela roda de mate a capricho, né? Mas vamos lá, tem recados por aqui. Como é que estamos aí, pessoal? Aí a Fabiane.
3: Compadre Pascoal.
1: Opa, quanto,
3: podia anunciar na rádio aí pra mim.
1: Ah.
3: Quem tem uma moto pra doar pra pequena Isabela. Aquelas que botam o nenê dentro e empurra atrás pra levar pro posto, pra cidade.
1: Olha ali, tia.
3: Quem tiver, eu agradeço de coração pra doar pra pequena Isabela uma moto.
1: Olha ali que coisa bem boa, né? Se alguém tiver, então...
3: Pode ser usadinha, dando certo. Pra usar é a conta. Ela agradece de coração.
1: Então daí, né? Vamos de volta.
3: Vou ligar na rádio e eu pegar o número do meu zap zap aí com vocês.
1: Então daí, né? O zap zap que é o 3381 1110, tá bom?

0: Começamos o Sulnete, 8h28. Em nome da IES, vamos lá, tem break comercial. Depois a gente volta com mais músicas do Rio Grande.
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2: Obras de reconstrução da ponte do Rio Guaporé têm início na ERS 129 entre Encantado e Emussum. Caminhões da Giovanella, empresa vencedora da licitação, começaram a descarregar materiais que serão utilizados para permitir o acesso para a parte inferior da estrutura. 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
2: Oi, garotinha, vamos em frente aí para os amigos, amigas. 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
2: 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Acabou chegando. A gente está aqui desde a madrugada acompanhando aqui o desaparecimento de um jovem aqui da comunidade do Carapicho, né? Os bombeiros que foram acionados também na madrugada para a busca desse homem desaparecido no interior de Fontoura Xavier. O 5º Pelotão dos Bombeiros, que foi acionado pela polícia aí de Soledade para buscas de um homem desaparecido aqui no Carapicho, interior de Fontoura Xavier. Segundo informações, Jonathan de Souza Ávila, de 35 anos, saiu de casa à tarde da quinta e não foi mais visto, né? A questão aí, estavam aí procurando num açude. Se de repente alguém tiver informações aí, avise aí a Polícia Civil ou a Polícia Militar, os familiares aí do Carapicho, tá bom? Os familiares que informam que Jonathan não fazia uso de nenhum medicamento e nem possui problemas de saúde. Então, de repente, alguém tem alguma informação aí, pode ligar para nós aqui na Rádio Cultura no 3389-1110 ou Polícia Civil ou a Brigada Militar, tá bom? 8h38. Deixa eu só mandar um abraço aqui à turma que se liga em 96. Tem ouvintes na linha?
6: Beleza, Pascoal. Tamo aí, beleza? Tranquilo?
2: Toma aí.
6: Eu queria uma música do Senhor Rio Grande, que é lá, todo manchadinho.
2: Isso. E a mulherada?
6: Beleza. A mulher pode ser loira ou morena. Tá bom? Um abraço.
2: Daí tá procura, né? Apareceu várias, mas nenhuma do agrado e do seu Valdir, né? Mulheres que querem um possível relacionamento, relação, fala com o Valdir, né? É um homem tudo de bom, né? É cabecinha branca. Esse cara sou eu, ó. 99616-4846. É o contato desse homem maravilhoso, lindo.

0: vamos casar esse homem, vamos casar esse homem. As orações, a gente já reforçou aqui o trabalho. É. Vamos botar mais alfinetes. Já já a gente também te passa a rezar a simpatia da Carcinha. Casa e o Badir, aguarde.
1: Se eu tivesse um jardim igual aquele.
0: Isso, nossos amigos aí, o Jaime Consaldo. Como é que tá, Jaime? A turma da FX que estão aí a todo vapor. Tá ficando bonito aí o novo loteamento. Novo Horizonte, né? O Jaime, o Batista, o Clodoaldo, o Dalvan, o Leandro, o Ismael, o Raí, o Doutor Alcides e o Doutor Sabiá.

se possível, a música aí dos... do Porcaveia, dos Porcaveia, como diz a Marlene da Ribeirinha, né? Oi, Marlene, seu bastiãozinho. Esse é a gente, tá feio, mas dá para ir, mas sextoura. E temos os festejos da grande festa dos Santos Padroeiros, a Frei Hélio. É, vai ter a caipirinha, vai ter...

lá os comes e bebes, a carne gorda, o churrasco, os assados. Hoje já temos os assados, isso, Frei. Obrigado pelo convite, Frei. Hoje eu vou almoçar com os Frei aí, né? Pessoal da organização, os festeiros, o conselho. O guri aqui, eles, ó, não como muito, né, Joelso? 2 quilos de carne? Então tá bom, Joelso, pode vir também.

pessoal de Boqueirão de Oleão nos visitando, né? Um abraço. Seja bem-vindo aí na cidade do Pinhão. Salve, Brasil. 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

0: Vamos lá, porque o tempo é curto, né? 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Intervalo comercial, já voltando. 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Para com o Juliano Santos aí, a sua equipe, o Isaías, 24 horas ao seu dispor, já voltamos.
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0: Vamos em frente para os amigos, amigas, hein? Um abraço especial para a Ipica Toco de Casco, né? O Gilmar, como é que tá, Gilmar? Para ti, para a turma, para os... Para a turma que aprecia um grande carreiramento, olha, dia 18 de outubro já tem mais um grande confronto, um grande GP lá na Ipica Toco de Casco, né? Com mais de 10 cavalos já inscritos, né? Maiores informações aí com o Gilmar. Chama o Gilmar, tchê. Questão do homem desaparecido no interior de Fontoura Xavier, jovem, né? Pela madrugada, os bombeiros já fizeram buscas no açude lá no Carapeixa, né? Logo mais a gente já vai atualizando aqui as informações, né? Se alguém tiver informações desse jovem, o Jonathan de Souza Abner, 35 anos, né? Pode ele passar para a Brigada Militar ou para nós aqui na área de cultura também, tá bom? Tô com a Deise na linha, como é que estamos? Aqui pro Rudimar Pedroso, também ligado sempre lá no Campo Novo. Vamos lá, rapidito. Temos aí nossa unidade móvel. 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
0: E só voltando por aqui, né? 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Agora sim, já chamando por aqui a Deise. Deise, como é que estamos? Bom dia.
2: Da Rádio Cultura, sexta-feira, sextou. Estamos em ritmo de final de semana. 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Um grande abraço a todos, um ótimo final de semana e até segunda-feira, Adalma.
0: 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A gente já vai ficando por aqui, um grande abraço, um baita final de semana abençoado, proteção divina, onde a cidade celebra e festeja os santos padroeiros. Há pouco falava aqui com o Frei Hélio, falava com o Frei Rafael, com a organização. Já hoje, ao meio-dia, já temos aí os assados, da né? Seu Ademar Batista, o Mário, a Idarifa, né? As comunidades, pessoal que não adquiriu ainda números, Casa Paroquial, no comércio, com o pessoal das comunidades. E boa sorte para todos que adquiriram, né? No domingo, durante a festa, também o sorteio aí da Ação Entre Amigos, que tem 10 mil no primeiro, né? Prêmios em dinheiro, né, Vanessa? Vivo das minhas ideias. E a turma que se liga em 96, o Ben Gaúcho que fica por aqui. Saudações tradicionalistas a todos, hein? Desse jeito, tá feio, mas tá pareio, com Deus no coração, né? Em frente, né? Para que fiquem sabendo. Na sequência tem o Joel da Rosa, a gente volta agora às 5 no Bairro. Estou. Grande abraço. Vamos patinando, né? No seco não, tá umidade, né, tio? Abraço para a turma da Secretaria de Obras, o Paulo, Nelinho, operadores.
3: Nove teclas, oito baixos de botão, um torniquete do lado.
0: Vamos lá, agora sim, notícia na hora, depois tem balança na programação.
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5: Na freeway para Castelo Branco em direção ao centro e depois também uma retenção em direção ao túnel da Conceição. No interior do estado, RS-348, entre Agudo e Dona Francisca, está bloqueada por causa de água da chuva, água na pista. A opção para os motoristas é contornar pela RS-149, passando por Restinga Seca. Com o trânsito, Leandro Rodrigues.
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6: Vereadores de Pelotas são investigados por criação de cargos na Câmara para beneficiar pessoas ligadas ao crime organizado. O Ministério Público deflagrou a Operação Expurgo, que cumpre 33 mandados de busca e apreensão contra 20 alvos, incluindo 3 vereadores, assessores e guardas municipais de Pelotas no sul do estado. Os mandados são cumpridos na sede da Câmara e na casa dos investigados. Os vereadores alvos são o presidente da Câmara, Michel Promove, César Brizolar, o Cezinha, e Cauê Furô Solto, que não foi localizado. Foram apreendidos documentos, mídias digitais e R$ 96 mil em espécie, com 2 vereadores e 1 assessor. O Ministério Público aponta a prática de rachadinha com assessores, passando parte do salário a parlamentares e o uso de cargos para nomear pessoas ligadas ao crime organizado. A reportagem segue em contato com a defesa dos parlamentares, mas ainda não obteve retorno. As buscas por vítimas do terremoto que atingiu a Colômbia chegaram hoje ao quinto dia. De acordo com o último balanço do governo, 379 pessoas estão desaparecidas. O número de mortos foi elevado nesta manhã para 281. Quase 4 mil pessoas ficaram feridas. O tremor de magnitude 7,4 atingiu o país na manhã da última segunda-feira. 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Notícia na hora certa, volta na Rede Gaúcha às 10 horas. Da redação, Felipe Baques.
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0: balança, hein? Como é que estamos aí? 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
6: Oi, gente linda! Letícia Leal chegando com sua dose de inspiração no Guia Astral. Que bom ter você aqui para desvendar o que os astros reservam. Nesta primeira parte, vamos mergulhar nas previsões para Áries, Touro e Gêmeos. Vem comigo.
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6: Começando com você, Ariano, Ariana. É hora de tomar posse da sua essência e escolher ser feliz. Descartar o que não cabe mais é fundamental para o seu desenvolvimento. Sua cor é salmão. Número da sorte, 22.
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6: Para os taurinos e taurinas, seja forte para entender os processos familiares. Obstáculos estão no fim, mas a superação só vem mudando seu campo de visão. Sua cor é bege. Número da sorte, 37.
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6: E para gêmeos, não é possível mudar as pessoas, né? Entenda que cada um está onde quer. A pergunta é, onde você deseja estar agora? Sua cor é turquesa. Número da sorte, 42. Daqui a pouquinho eu volto com mais previsões do Guia Astral, trazendo câncer, leão e virgem. Não saia daí.
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10: Homem sofre choque elétrico ao operar caminhão em Teutônia. A estrutura do veículo entrou em contato com uma rede de alta tensão. A vítima, de 26 anos, sofreu queimaduras e foi encaminhada ao Hospital Ouro Branco. 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
1: Simbora, gente, é isso mesmo, Balança Região aqui na Cultura FM, 9h32, sexta-feira, e nós vamos seguindo no clima desta sexta, 14 de agosto de 2026. Um bom dia pra ti, meu amigo, minha amiga, que tá aí na audiência da 96.5. E a gente vai caminhando por aqui, né? 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Estrular FX do Médio. 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E a Play Digital do Edson e da Marli. São nossos parceiraços aqui nesta primeira parte do Balança Região por aqui. Bom dia, bem-vindo a 96.

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3: Estamos de volta com o Guia Astral e chegou a hora de conferir mais previsões para o seu signo.
2: Câncer, Leão, Virgem.
3: Canceriano, canceriana, você está preocupado com a situação financeira do cônjuge ou é dependente de sócios? Não perca seu tempo esperando, não. Você é muito mais. Sua cor do dia é branco e o número da sorte, 51.
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3: E para você, leonino, leonina, nosso corpo é nosso templo. Faça um favor a si mesmo. Mude seus hábitos. Crie uma rotina mais produtiva para seu desenvolvimento. A cor do dia para leão é amarelo. Número da sorte, 2.
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3: Agora, virginiano, virginiana, o pior medo é negar o próprio medo que nos assombra. Seja sincero consigo e reflita sobre o que o paralisa. É momento de mudar e sair da concha. Sua cor do dia é lilás e o número da sorte, 29. Daqui a pouco eu volto com as previsões para os próximos signos. Continue com a gente no Guia Astral.
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0: 9h49, galera. 9h49, vamos que vamos. A gente vai seguindo por aqui na programação Cultura FM. É, e você que se liga na 96, bem-vindo à Cultura FM. É. Olha, um homem está desaparecido aqui em Fontoura Xavier, no interior. E as buscas são realizadas pelos bombeiros. Jonathan de Souza Ávila, de 35 anos, saiu de casa na última tarde de quinta-feira e não foi mais visto. A ocorrência foi registrada pela família junto à Polícia Civil. E o Corpo de Bombeiros Militar de Soledade foi acionado nesta última quinta para realizar buscas por uma pessoa desaparecida aqui no interior de Fontoura Xavier. A ocorrência foi registrada por volta das 22 horas, na localidade da Vila Carrapicho, após solicitação da Polícia Civil. Segundo as informações repassadas pelos bombeiros, Jonathan Souza Ávila, de 35 anos, saiu de casa durante a tarde e não retornou, nem foi mais localizado pelos familiares. Ainda conforme os familiares, o homem não faz uso de medicamentos e não possui problemas de saúde conhecidos. Um registro do desaparecimento também foi realizado junto à Polícia Civil. Uma guarnição do 4º Pelotão de Bombeiros Militar de Soledade foi mobilizada para as buscas e até o final dessa edição ainda não havia informações sobre a sua localização. É, agora, 9h50, deixa eu mandar um abração aqui também para Lourdes, que está na audiência com a gente. É, um abração aí para Lourdes também. O meu amigo Joãozinho também está na sintonia. Ô, Joãozinho, como é que tá, rapaz? Tudo bom? Tudo beleza? Ó, tudo na santa paz de Deus? Então tá bom, né? Tá na audiência? Você estou aí, né? Aí, onde é que tá o... Onde é que tá o índio velho aqui? Muito bueno? Aqui. Aqui, cadê o Joãozinho aqui? Cadê o Joãozinho? Cadê o Joãozinho? Bom dia, Joãozinho.
1: Dale, câmbio Rádio Cultura, mais uma vez. João Paguinho Sati. Manda uma pra nós aí. Sextou, pai. Ale, Joel, meu companheiro.
2: Princípio.
1: É os guri. Não tem o que fazer. Sextou.
2: Proteção solar dermatológica.
1: Toca joia pra nós, campeão.
3: Há negócios onde as vendas estão diminuindo.
1: Mandar embora a chuva. Brilhar o sol mais uma vez. Na nossa casa. Muito bueno. Fui. Dale, dale. Pressando 13. É nóis.
0: Valeu, Galo, velho. Um abraço, tudo de bom. Tá na sintonia com a gente aí, o Joãozinho, velho. Bora que bora, companheiro, velho. Tá na sintonia, ligado a todo vapor aí. Os companheiros das caçambas, das máquinas pesadas.

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0: 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Notícia na hora certa, 10 horas. Presidente da Câmara de Pelotas e mais dois vereadores são alvos de operação do Ministério Público. Parlamentares são investigados por criação de cargos para beneficiar pessoas ligadas ao crime organizado. Mesmo com elevação do rio Jacuí em Dona Francisca, Defesa Civil afirma que não será preciso remover famílias de casa. Gerente de serviços comerciais da RGE atribui aumento nas contas de luz da concessionária a mudança de consumo no inverno e orienta clientes a pedir revisão em casos de cobranças indevidas. Céu nublado em Porto Alegre, agora faz 16 graus. A nebulosidade predomina em todas as regiões. Tem previsão de pancadas de chuva entre o norte do estado e o litoral. 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
2: Tem lentidão na rua Mariante, em Porto Alegre, devido a serviços de fresagem no asfalto, no sentido da Avenida Ipiranga, para 24 de outubro. Os trabalhos ocorrem junto a Vasco da Gama e os motoristas devem evitar a região. A EPTC relata agora um acidente na Avenida Carlos Gomes, próximo à Anitta Garibaldi, no sentido sul-norte. Envolve dois carros, apenas danos materiais. Nas rodovias da região metropolitana, tem lentidão na RS-240 entre São Leopoldo e Portão, devido a obras no sentido interior. Com informações do trânsito, Tiago Bittencourt.
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0: Termina hoje o prazo para os estudantes pré-selecionados na segunda chamada do ProUni do segundo semestre de 2026 comprovarem as informações de inscrição. A documentação deve ser entregue presencialmente na instituição de ensino ou enviada pela internet conforme orientação da faculdade. Quem não foi pré-selecionado nas duas chamadas ainda poderá participar da lista de espera com manifestação de interesse nos dias 26 e 27 de agosto. Um dos principais suspeitos de comandar um esquema de falsos investimentos que fez uma aposentada perder 37 milhões de reais foi preso hoje no aeroporto Santos Dumont, no Rio de Janeiro. Segundo a Polícia Civil, o homem é dono de uma das instituições financeiras investigadas e recebeu 77 milhões de reais em uma conta vinculada ao próprio CPF. Ele é morador de Balneário Camboriú. A vítima transferiu todo o patrimônio, incluindo uma herança, para uma plataforma fraudulenta ao longo de 6 meses. A investigação identificou 140 possíveis vítimas em todo o país. Na ação policial, 90 ordens judiciais foram cumpridas em 3 estados. Os investigadores estimam que as transações suspeitas do grupo somem 30 bilhões de reais. 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Notícia na hora certa volta na Rede Gaúcha às 11 horas. Da redação, Pedro Quintana.
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3: Muito bem, 10h16 agora. Deixa eu mandar um abração aqui também para a turma que hoje está de aniversário, né? Mandar um abração aí para o seu Flávio Tafarel, de aniversário hoje. Um grande abraço pro seu Flávio. Também aí para a Sueli Tecchio. Parabéns, Sueli. Para o Carlos Alberto Trombini. Também aí para a Richelle Gonçalves. Alô, Rit. Parabéns. Para o Matheus Vilante também. Para o Beto Macedo. Para o Arley Silva. Também para Lúcia Nascimento, parabéns para Lúcia, felicidade, muitos anos de vida. Aí para Elisete Rosa Santo, também de aniversário. Para Ingrid Nascimento, parabéns, tudo de bom. Para o Robson Castro, aí também o Renato Fragata. Alô, Renato, parabéns também, felicidade, muitos anos de vida aos aniversariantes desta sexta-feira, 14 de agosto de 2026.

0: certa.
1: Agora 10h17.
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4: Vamos conferir agora as previsões para mais 3 signos do zodíaco.
3: Libra, Escorpião, Sagitário.
4: Você de Libra. Seu maior projeto é se desvencilhar do poder que algumas pessoas exercem sobre você. Resgatar sua história e aceitar os antepassados vão te ajudar a ultrapassar obstáculos para ser livre e conquistar seu verdadeiro projeto de vida. Sua cor do dia é marrom e o número da sorte, 58.
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4: Seguindo para Escorpião. Tudo que nutrimos em nosso pensamento é vibração, podendo ajudar ou prejudicar suas metas. Seja sábio e conscientize-se. Não há inimigos. Você é seu próprio amigo ou inimigo. A cor do dia é verde e o número da sorte, 34.
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4: E para fechar esta parte, Sagitário. Suas crenças são poderosas a ponto de bloquear sua prosperidade. A forma como você enxerga o progresso e o setor financeiro é pequena e barra as oportunidades. A cor que te ilumina é o vermelho, com o número da sorte, 25. Daqui a pouco estaremos de volta com a do Guia Astral. Não saia daí.
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0: Senhoras e senhores, 10h35, vamos nessa. Para você que se liga na Cultura FM, estamos no ar aqui com a nossa segunda parte e na parceria da MDS aqui, da família Delcir Salva, os amigos também da Ferragens Arthur, Por Menos, Prumobil, Topografia e Consultoria Ambiental, Funerária Santa Clara, junto com você nas horas mais difíceis, Lojas Quero Quero, Joalheria Ótica Vision, Ora Unix Soledade, Agropet Batista, Toscano Gastronomia. A gente vai seguindo na programação Cultura FM. Vamos que vamos, hein? Vamos lá, meus amigos. Sexta-feira, 14 de agosto. E os amigos que se ligam na 96.5, bem-vindo por aqui, tá? Bem-vindo. Daqui a pouquinho a gente vai ter sorteio aqui de um almoço pra amanhã, hein? Daqui a pouquinho. Quer faturar esse almoço? Manda pra gente, então, aí no nosso Zap Zap da Alegria. 54-3389-1110. 3389-1110 no nosso WhatsApp 96.5 aí, tá bom? Beleza? Show de bola, então, galera. Vamos nessa. Aí, também deixando um abração pra turma, meu amigo João, que tá na audiência com a gente. Alô, João, é isso aí, verdade, tem razão, vamos lá, aquele abraço pros amigos aí. Quem mais aqui também tá na sintonia? O Adelmo também tá na audiência com a gente. Quem mais aqui? Opa, bom dia!
1: Bom dia, Joelson da Rosa, que é o Alexandre aqui em Bento Gonçalves, tô curtindo a Rádio Cultura, manda música pra nós aí.
0: Valeu, turma, em Bento Gonçalves, na audiência com a gente. Valeu, galera, aquele abraço pro Alexandre. Os amigos aí também, meu amigo Almeida aí, tudo certo, Almeida? Tudo beleza? Aquele abraço aí pra turma também, ligadinhos com a gente. Vamos que vamos, seguimos na 96, pra galera aí que, inclusive, estão lidando os assados aqui na Nossa Senhora Santa Terezinha, em São Roque, em Fontoura Xavier. Hoje já tá valendo aí os almoços, né? O pessoal já pode chegar ali e pegar o seu assado, inclusive. Tem aquela costelinha de porco, assado de porco, de galinha recheada. Tá bonito, o Frei Rafael já mandou

0: pode fazer barulho aí pro Pego Guanabara e vem!
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3: Hora certa.

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1: Estamos de volta para a última parte do Guia Astral. Vamos conferir agora as previsões finais do Zodíaco.
0: Capricórnio, Aquário, Peixes.
1: Querido Capricórnio, pare de querer controlar tudo. Isso prejudica seu desenvolvimento, o amor e a autoestima. Solte, respire e aceite. Sua cor do dia é azul escuro. E o número da sorte, o 4.
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1: Agora vamos às previsões para Aquário. Se você se sente controlado, seja sincero. Cure essa sensação e busque uma troca saudável. As piores prisões são as camufladas, aquelas que negamos. Sua cor é preto e o número da sorte, o 15.
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1: E encerrando o nosso Guia Astral de hoje, vamos falar de Peixes. Pisciano, deseja ser reconhecido no trabalho, pelos amigos, pela equipe?

0: pare com isso. Faça seu melhor e reconheça-se. Por que precisa de provas? Sua cor é laranja e o número da sorte, o 60. Foi um prazer estar com você em mais um...
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nosso bom dia, tudo bem? Hoje gostaria de homenagear o Arthur, que hoje está de aniversário, completando seus 11 aninhos hoje. E diz pra ele que amamos muito ele. Uma música bem bonita pra ele aí, pro nosso amigo Arthur. Alô, os amigos da Eletrotécnica Rossi. O Arthur, a Tchaiane, o Lucas lá, né, a família. Aí hoje tá de aniversário esse Arthur, né? Esse é fera. Esse com um cara esperto aí, parabéns pro Arthur. E que Deus sempre te abençoe hoje e sempre, tá bom, Arthur? É, inclusive receba aí com carinho também as homenagens aí de toda a família, que te manda um forte e fraterno abraço pra você aí, que hoje está de aniversário. Aê, Arthur! Olha aí, ó. Hoje o pai vai fazer uma carne, então, é? É? Olha, então tá beleza, então, pro Arthur aí, que tá de aniversário. Merece, né? Merece! Muito bem! Vida longa aí pro Arthur e tudo de bom hoje e sempre. Tá bom, gente? 9 faltando agora pra o meio-dia, aliás, para as 11 horas, hoje nós estamos meio que voando aqui, temos meio voando aqui, tá bastante movimentado aqui a programação hoje nessa manhã de sexta-feira. Daqui a pouco, inclusive, tem entrevista na nossa programação aqui da Cultura FM também, né? Tem entrevista aqui também daqui a pouquinho, a gente atualizando com o pessoal da Casa Espírita aqui de Fontoura Xavier, que realiza amanhã, nessa quinta, um chá, né, aqui na cidade de Fontoura Xavier, no GAN Carreteiros da Liberdade.

0: Céu encoberto em Porto Alegre. Agora faz 17 graus. A chuva diminui e o céu fica nublado no estado. Tem pontos de instabilidade na metade norte e litoral. 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
2: Redução de velocidade para o motorista na entrada da capital, depois de avançar já para o caminho do túnel da Conceição, saindo na Sarmento Leite, é possível que tenha ocorrência em atendimento nesse ponto. Com o trânsito, Leandro Rodrigues.
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0: A taxa de desemprego do Rio Grande do Sul permaneceu estável e ficou em 4,2% no segundo trimestre do ano. Os dados foram detalhados hoje pelo IBGE. O estado é o décimo no ranking de menor desocupação. A lista é liderada por Santa Catarina, que tem a taxa em 2,1%. O desemprego nacional, que já havia sido divulgado no fim de julho, é de 5,4%. O Rio Grande do Sul é ainda a quarta unidade da federação em proporção de trabalhadores com carteira assinada no setor privado. O percentual é de 80,9%, atrás apenas de Santa Catarina, São Paulo e Mato Grosso do Sul. Já a taxa de informalidade é a quarta menor do Brasil, com 29,6%. O Banco Central decretou hoje a liquidação extrajudicial de duas empresas do grupo Simpala, que tem sede em Porto Alegre e oferecia consórcios e financiamentos de veículos e imóveis. Os braços afetados são a Simpala Lançadora e Administradora de Consórcios Limitada e a Simpala SA Crédito Financiamento e Investimento. Conforme o Banco Central, a medida foi tomada pelo comprometimento da situação financeira das instituições e a existência de irregularidades que não foram detalhadas. Os títulos emitidos têm cobertura do Fundo Garantidor de Créditos dentro do limite de R$ 250 mil. 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Da redação, Felipe Baques.
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3: 11 horas e 3 minutos. Vamos lá, Jalô Tyson na linha com a gente aí, bom dia.
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0: 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Hora certa.
1: 11:05.
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0: 11 e 13, para você que nos acompanha a partir de agora, senhoras e senhores, nessa terceira parte aqui do nosso programa Balança Região, estamos de volta por aqui nessa sexta-feira, hoje dia 14 de agosto de 2026. Estamos recebendo aqui nos estúdios da 96.5, a partir de agora, Bruna Gerevini, ela que é uma das trabalhadoras da casa da Sociedade Espírita Caminho da Luz, aqui de Fontoura Xavier, que inclusive amanhã acontece a quarta-feira do Livro Espírita e o terceiro chá beneficente, que vai ser nesse dia 15 de agosto, no GAN Carreteiros da Liberdade. É isso mesmo, Bruna? Bem-vinda aqui à Cultura FM.
1: Bom dia, Joelson. Bom dia a todos os ouvintes da Rádio Cultura. É com muita alegria que estou aqui hoje para fazermos esse convite. Isso mesmo, amanhã, dia 15, a partir das 2h30, teremos a abertura da nossa quarta-feira do Livro Espírita e a partir das 15 horas, o terceiro chá beneficente da Sociedade Espírita Caminho da Luz, aqui de Fontoura Xavier.
0: E como é que estão os preparativos, como é que vai ser aí a programação para esse evento amanhã?

0: desenvolver aprendizado, reflexão e o fortalecimento da nossa fé, né? Então, a feira, ela é aberta a todo o público, não tem custo nenhum. Quer ir lá, dar uma olhadinha, quer adquirir tuas obras. Vamos ter toda a parte da doutrinária, né? De Allan Kardec, vamos ter Chico Xavier, vamos ter Divaldo Franco, vamos ter Minutos de Sabedoria, livros de autoajuda, né? Todos em cima da doutrina espírita. E para quem quiser, o ingresso, que daí é com aquisição, a R$ 35,00 para adultos. Crianças de 6 a 12 anos pagam R$ 20 e menores de 6 anos não pagam. Para o nosso chá, que vai ter muita delícia. A gente está preparando muita coisa boa, produtos caseiros. Então vamos ter salgados, vamos ter bolos cobertos, vamos ter tortas, vamos ter chá, vamos ter sucos, bolachas, cachorro quente. Então uma imensidade de comilança também para quem quiser ir lá e adquirir. As vendas estão sendo realizadas com os trabalhadores da casa, tá? Pode adquirir o ingresso amanhã também, para quem quiser. Mas, se entrar em contato conosco antes, é melhor até para nossa organização. Mas pode adquirir o ingresso lá na hora, né? Então, quem quiser adquirir o ingresso, vai no chá e vai na feira. Ou quem quiser só ir na feira também do livro, é aberta a todo o público.
1: Aberta a todo o público, então, para o pessoal, né, conversar, aquele momento espiritual também, né? E muito... E importante, principalmente em dias como esses, né, que a gente tem vivido ultimamente, né, Bruna? É sempre uma palavra amiga, uma palavra, né, de alegria, de positividade, sempre é muito bem-vinda, trabalhada nas pessoas também, né, nesses momentos. 11 e 17, também fiquei sabendo que, inclusive, vai ter uma novidade aqui para os ouvintes da Cultura FM aqui, Bruno, também?
0: Isso mesmo, vamos ter uma novidade, vamos ter um sorteio para quem está ouvindo aí, nos ouvindo, de 2 ingressos para o chá e um Evangelho segundo o Espiritismo também.
1: Olha, tá, então vamos fazer o seguinte, então, para o pessoal que me mandar as primeiras 2 mensagens aqui, tá? Vai ganhar o ingresso, então, para amanhã. Vai ser o nomezinho na lista. Lá vai chegar lá, vai falar com o pessoal da recepção, né, Bruno?
0: Isso, pode ser com o pessoal da recepção, com documento de identidade. Lá na frente já adquire daí ou o ingresso ou o livro, conforme o sorteio.
1: O primeiro, os 2 nomezinhos completos aqui que chegar para mim aqui agora, já vai levar os 2 ingressos aqui, tá? Ó, já chegou.
0: Olha que bom, pessoal, olha, participando.
1: Olha aí, ó, vamos ver aqui quem é que foi que levou aqui, ó. Os primeiros nomes, 2 nomes incompletos que chegou aqui pra gente, vai levar então aqui o café de amanhã. E inclusive, agora nós temos um evangelho, né?
0: Isso mesmo.
1: Então a terceira mensagem aqui vai ganhar um evangelho, então que pode retirar amanhã lá também. Certo, Bruna?
0: Certíssimo, Gels.
1: Perfeito, então. Olha só aqui, ó. Deixa eu ver a mensagem aqui. Vamos ver. Mas é como eu falei, né, Gels? Primeiras 2 mensagens e a terceira mensagem daí vai ganhar o evangelho. As primeiras 2, o ingresso para amanhã, tá? Para prestigiar, né, esse chá beneficente, aproveitar também as gastronomias aqui também, né, dos nossos, dos pessoal que vai estar lá também aproveitando, né? Inclusive o pessoal da MS também, né?
0: Uhum, isso mesmo, o pessoal da MS lá, a Mari, o Serginho, capricharam nos salgados, trabalharam bastante, né? Todo o trabalho de doação deles. Então, assim, o nosso agradecimento a todo mundo, né, que colabora, que auxilia, que é o que a gente mais busca, porque a ideia da feira mesmo é divulgar o espiritismo, né, divulgar a caridade, a fraternidade e o amor, né, que foi o que Jesus nos ensinou, né? Então é isso que nós buscamos mais. Claro que o chá, ele vem para... A gente precisa, todo mundo sabe, né? A casa, ela precisa se manter. Então, é mais nesse sentido. Nós temos a nossa equipe de evangelização. Então, o chá do ano passado, a gente conseguiu muita coisa para as crianças. Livrinhos. A gente fez uma sala de evangelização linda lá. E é esse o nosso intuito, né? A divulgação da doutrina e a caridade e o amor.
1: Que legal, então. Bom, nós já temos aqui os 2 ganhadores, então, aqui... Para amanhã, então, atenção, ó, as 2 mensagens primeiras que chegou para mim aqui. Então, foi o Wilson Bagatini, foi o primeiro, tá? Pro Bruna. E o segundo aqui que chegou pra gente aqui, ó, foi a Graziele da Rosa Oliveira, tá? Os 2 ingressos, então, aí que levaram. A Graziele da Rosa Oliveira e o Wilson Bagatini levaram, então, os 2

0: ingressos para amanhã lá, tá? Um ingresso cada um, no caso.
1: Isso mesmo. Tá bom? Parabéns, pessoal.
0: Parabéns aí. E o Evangelho, né? O Evangelho aqui, deixa eu ver aqui como é que saiu aqui o Evangelho aqui, deixa eu ver. Uma, duas, três aqui, ó. Terceira mensagem aqui. Agora, o pessoal tá mandando mensagem aqui ainda. Quem foi que mandou a terceira mensagem aqui? A terceira mensagem... Deixa eu ver se tem... Ó, tá aí a terceira mensagem, mas não tinha o nomezinho completo, tá? Não ganhou. Tem que ter ó, tem que ter o nome completo, gente. Tá, vamos ver a próxima aqui, se tá o nomezinho completo aqui. Deixa eu ver. Também... Aqui, ó. Não, aqui saiu. Aqui saiu, ó. Quem ganhou aqui
1: O Evangelho.
0: O Evangelho aqui foi a Noeli Prestes.
1: Parabéns, Noeli. Olha que legal.
0: Noeli Prestes levou aqui, então, tá? Noeli Prestes levou, então, o Evangelho aí. Parabéns. Aí, parabéns aí também ao Wilson Bagatini, que levou um ingresso. E também aqui a Graziele da Rosa Oliveira levou, então, o outro ingresso pro chá amanhã pela tarde, a partir das 14 horas, que é a abertura do evento, então, né, Bruna?
1: 14h30. Isso.
0: Perfeito, então. Bruna, algo mais a destacar?
1: Então, mais uma vez, né, pessoal, nós convidamos você e a toda a tua família, né, para esse momento de cultura, de fraternidade, de solidariedade, e estejam presentes lá conosco, façam parte, e a nossa busca, né, pelo amor, pela caridade, que é o que Jesus espera de nós. E aguardamos todos vocês lá, parabéns aos ganhadores, só passar lá na entrada, falar, acho que é a Mônica que vai estar lá, ou fala direto comigo, qualquer trabalhador lá da casa, com documento de identidade, e retira o seu ingresso, ou que nem a Noeli ganhou ali o Evangelho, pode ser direto lá comigo, eu vou estar lá nos livros. Muito obrigada, Rádio Cultura, por esse espaço, obrigado, Joelson, e desejo a todos que tenham um excelente dia, uma excelente sexta-feira.
0: Obrigado, Bruna Gerevini, conosco por aqui, fazendo o convite para amanhã, então, vamos ter na Sociedade Espírita Caminhos da Luz, para participar da quarta-feira do Livro Espírita e do terceiro Chá Beneficente, que vai estar acontecendo a partir das 14h30 no GAN Carreteiros da Liberdade. Agora 11h23.
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0: Muito bem, 11h27, bom dia!
1: Eu fui no chá, adorei o ano passado, foi maravilhoso, tá? E adquiri meus livros já também.
0: Olha que legal, e o feedback da Jussara, hein, né, Jussara? Um abraço aí, minha amiga, tudo de bom, que bacana, hein? Legal, bacana, gente. Muito bem, gente, mas vamos fazer o seguinte, a gente sorteou aqui ainda um almoço aqui ainda, né, aqui pra amanhã. Então é o seguinte, ó, pra turma que quer o almoço pra amanhã aqui no Brisa do Pinhão, nomezinho completo e já vai ganhar um passaporte pro almoço amanhã aí no Brisa do Pinhão, tá certo? Vamos

0: também ligados na 96.5. Ah, bom dia, Joel, tudo bem? Gostaria de mandar uma música pro meu sobrinho Arthur, tá de aniversário hoje, o Rafael Vanderney. Também mandou felicidades pra ele. Aê, que legal! Parabéns aí pro Arthur, né, Thaís? Um abração pra ele aí, tudo de bom, tá? O Jaime dos Santos Gonçalves também tá participando aqui. Um abraço pra turma da Construtora FX também aqui. Muito bem, bom dia. É, quem mais aqui também? Deixa eu ver aqui. Bom dia, bom dia, bom dia. Oi!
1: Eu no sorteio do almoço, Joel.
0: Oi, tô dona Alessi Moura, tá concorrendo por aqui também, dona Alessi, tá bom? Um abração pra senhora aí também. O Ademir Noronha tá de folga aí hoje, né, Ademir? Ai, sabe, tio velho, um abraço pra turma aí também, ligadinhos com a gente aí na 96.5. Vamos que vamos, 11h28 agora, a gente segue nesse clima assim, ó.

0: hora certa.
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1: Muito bem, gente. 11h50, já tem ganhador, hein? Já tem ganhador aí do almoço de amanhã. Tem um ganhador do almoço de amanhã. Bora lá no 1, no 2 e no 3.
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1: Atenção, atenção. Elcida Silva. Levou, Elcida Silva. Amanhã pode passar lá almoçar no restaurante Brisa do Pinhão, Elcida Silva. Parabéns, ganhador Elcida da Silva. Pode passar amanhã no Brisa e almoçar ao meio-dia, tá certo? Valeu, gente. 10 faltando pro meio-dia. Inclusive, mandar um abração aqui também pra Ingrid Nascimento, que tá de aniversário hoje. Inclusive, receba com carinho, né? Em nome da mãe Lúcia, da Samara, de toda a família aí, pra Ingrid, que hoje está de aniversário. Parabéns, vida longa e que Deus abençoe.

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1: Vem

0: 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Notícia na hora certa, meio-dia. Taxa de desemprego do Rio Grande do Sul permanece estável e fica em 4,2% no segundo trimestre do ano. Suspeito de comandar esquema que fez a aposentada gaúcha perder 37 milhões de reais, é preso em aeroporto do Rio de Janeiro. Polícia Federal investiga o uso de CPFs de mais de 500 pessoas mortas em operações da PixBet. Empresa de apostas esportivas teve atividades suspensas ontem. Céu encoberto em Porto Alegre, agora faz 17 graus. A nebulosidade predomina no estado. Tem previsão de pancadas de chuva entre o norte do estado e o litoral. 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
2: Aqui na RS-118, a gente passou por uma colisão traseira entre dois caminhões em Sapucaia do Sul, no sentido a Gravataí. Os dois veículos já estão fora da pista, tem guincho, inclusive, já levando um dos caminhões, mas tem presença do batalhão rodoviário, por isso um trecho de velocidade reduzida, de parada nesse rumo. Na RS-240, tem congestionamento também rumo ao interior, na altura de Portão, mas naquele ponto, o batalhão rodoviário não tem ocorrência de trânsito aberta em atendimento agora. Com as informações do trânsito, Leandro Rodrigues.
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0: Homem é preso por suspeita de cometer série de furtos em estabelecimentos comerciais de Portão, no Vale dos Sinos.
3: Um homem de 38 anos foi preso preventivamente nesta sexta-feira em Portão. Ele é suspeito de realizar uma série de furtos em estabelecimentos do município ao longo dos últimos meses. A Polícia Civil registrou ao menos 5 roubos realizados pelo mesmo suspeito. Ele realizava os furtos pela noite ou madrugada em lojas de roupa e material de construção, além de uma farmácia. A estimativa é de que ele tenha causado um prejuízo de quase 70 mil. O homem foi identificado por meio das câmeras de vigilância dos estabelecimentos furtados. Segundo a polícia, o homem já tinha 5 passagens por furto qualificado, ameaça, dano e vias de fato. Da redação, Flávia Simões.
0: O ex-governador do Rio de Janeiro, Cláudio Castro, foi um dos alvos de mais uma operação na Polícia Federal nessa manhã. Policiais fizeram buscas em um endereço ligado ao político na cidade de Petrópolis. A ação investiga fraudes fiscais pela Refit, a antiga refinaria de Manguinhos. O foco é apurar irregularidades na concessão de licenças ambientais ao complexo. Outros 6 mandados de busca e apreensão foram cumpridos. A defesa de Castro negou envolvimento nas fraudes e disse que o endereço alvo de buscas não é mais ligado ao ex-governador. 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Da redação, Felipe Baques.
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5: Hora certa!
4: Meio dia e 5.
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0: meio-dia e 14. Bem-vindo ao programa A Hora do Recado. Estamos entrando no ar a partir de agora com o nosso programa, com as informações na tarde desta sexta-feira, hoje 14 de agosto de 2026. Bem-vindo. A Hora do Recado está no ar.
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0: 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Os nossos parceiros dessa primeira parte, trazendo agora os comunicados locais.
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0: os comunicados locais dessa sexta-feira para você ligado na Cultura FM. Olha, a Sociedade Espírito Caminho da Luz convida toda a comunidade para participar da quarta-feira do Livro Espírita e o Terceiro Chá Beneficente, que acontece amanhã, às 14h30, abertura do evento. Além disso, também, às 15 horas tem chá beneficente e venda de ingressos antecipados aí junto aos trabalhadores da casa. Adultos, R$35. Crianças de 0 a 6, não pago. E crianças de 6 a 12, apenas R$20. Junto aí aos colaboradores que estarão por ali, os trabalhadores da casa, Sociedade Espírita Caminho da Luz. Convidando então para o terceiro chá beneficente, né, e quarta-feira do livro, que acontece amanhã. A comunidade do São Roque Avipau convida todos para a tradicional festa em homenagem ao Dia dos Pais. É no dia 30 de agosto. 10h30 vai ter a missa. Ao meio-dia, almoço com churrasco, saladas e bebidas diversas. 14 horas tem reunião dançante animado pela banda Retratos. 16h30, sorteio da rifa. Desejar, agradecem a presença de todos. Vem aí a 46ª Ronda Crioula do CTG Osório de Assis, de 11 a 20 de setembro. Todos convidados a participar, e homenagem aí também, inclusive, aos ex-patrões das entidades nessa Ronda Crioula. O CTG Querência do Erval convida também, de 3 a 6 de setembro, programação especial para você, amigo tradicionalista, em São José do Erval, homenagem ao Sicredi Botucaraí RSMG pelos seus 45 anos, homenageados da ronda deste ano do Querência do Erval. 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Assistente social do CRAS de Fontoura Xavier comunica que a mesma trabalha de segunda a quinta-feira em horário comercial. Os demais trabalhos do CRAS são realizados todos os dias. A paróquia Santa Terezinha de Fontoura Xavier está hoje, agora ao meio-dia, já vendendo assados de porco e também de galinha, né? Inclusive já pode passar ali, o pessoal que quer aproveitar hoje e levar o seu assado. E domingo, no dia da festa, às 10 horas vai ter a missa, ao meio-dia almoço com churrasco, galeto assado, né, churrasco de gado, observação de var pratos, talheres e bandeja para carne, e pela tarde tem a reunião dançante animada pela banda Trio da Serra. A Ronda Crioula do CTG Nestor Silveira já tem dia marcado, de 5 e 6 de setembro, né? Em Fontoura Xavier, de 5 a 6 de setembro. Inclusive, já nesse ano, terá os homenageados também, né? Inclusive, a cerimônia que vai ser no dia 5 de abertura, homenagem a Júlio da Silva Hilário e Carmen Ramos Hilário em memória. Josil da Cunha Grosso, o Chuca, em vida, né, que vão ser homenageados da Ronda Crioula do CTG Nestor Silveira, aí da Picada Silveira, né. Desejar, a patronagem agradece a presença de todos. De 5 a 6 de setembro. Convite para terço de um mês de falecimento. Os familiares do sempre lembrado Gelson Alves Dias, convido para terço de um mês de falecimento, a ser rezado no dia 17 de agosto, às 14 horas, no cemitério da Vila César. E também, na mesma oportunidade, terço de 26 anos de falecimento de Zaluar Vieira Dias. Desde já, a família enlutada agradece o carinho de todos. A paróquia Nossa Senhora do Rosário convida toda a comunidade e região para participar da tradicional festa em honra a São Roque e Nossa Senhora do Rosário, que acontece domingo, dia 16 de agosto. Lembrando que já está acontecendo também os assados em São José do Erval. Hoje tem tridos, inclusive, e amanhã também, às 18 horas. No domingo, no dia da festa, Ao meio-dia será servido um delicioso espeto corrido, com acompanhamentos, além da venda de sobremesa. E à tarde haverá reunião dançante animado pela banda Caso Novo. E lembrando que está acontecendo também as vendas de galinha e porco também na comunidade Nossa Senhora do Rosário, em São José do Erval. É. As festas acontecem nesse final de semana das paróquias de Fontoura e também de São José do Erval. Hoje pela manhã nós tivemos o sorteio da nota premiada de Fontoura Xavier. E o Adroaldo Pasquale que traz as informações aí com o seu Clóvis Arandi.
1: A Rádio Cultura, mais um sorteio da promoção nota premiada desse 2026. Promoção aí Dia dos Pais. Eu estou aqui com o presidente Clóvis, sorteio que aconteceu na manhã dessa quinta-feira. Clóvis falando dos ganhadores e o pessoal que está participando aí da promoção, comprando no comércio, depositando os cupons. E hoje mais um grande sorteio. Clóvis, seja bem-vindo falando de mais esse sorteio.
2: Bom dia, Tal Pasquale. Bom dia a todos os ouvintes da Rádio Cultura. Realmente hoje a gente fez mais um sorteio, o quinto sorteio da nossa promoção, que terá um total de 7 sorteios. E a gente vem aqui agradecer mais uma vez a todos os participantes, o comércio que está participando ativamente nessa campanha. Temos quase 80 comerciantes participando. A Prefeitura Municipal que nos deu esses valores para nós poder fazer essa campanha. E a todos que estão aqui, principalmente a Prefeitura e Câmara de Vereadores, que a Prefeitura nos deu R$61 mil e a Câmara de Vereadores R$12 mil, então, para nós chegar aos R$73 mil. Nós hoje fizemos o sorteio do Dia dos Pais e temos aí os 10 contemplados que ganharam os R$500, que são os seguintes: Juliano de Brum, que comprou na Agropecuária Três Pinheiros, Josiane da Silva Azevedo, Mercado Daniel Lando, Diago Sequeto, é do Sicredi, Niese Oliveira, Agro Assis, Hilda Gerevini Miranda, saiu da Prefeitura, Jefferson Noato, é da Serfox, Valdete da Cunha, Posto Galchão, Fabrício S. Alberice, da Prefeitura, Pedrinho, nós não conseguimos identificar bem o nome, mas o CPF estava tudo correto, Líder Farma da Malu e Jair dos Santos Pfeiffer, do Mercado Daniel. Esses são os contemplados com R$500. E Iraci da Maia dos Santos, que comprou na loja Quero Quero. Então a gente agradece a todos que estão aí participando junto e parabéns a todos os ganhadores. E mais uma vez nosso agradecimento à Rádio Cultura, a todos os colaboradores que sempre estão junto com nós.
1: Tá certo, só ratificando aqui o nono prêmio, né, que é o décimo prêmio, né, Thaís dos Santos Piffer, isso, só ratificando, Thaís, né,
2: isso. É Thaís, eu que parecia um F aí, mas é Thaís.
1: Próximo sorteio, Clóvis, agora em outubro.
2: É, em outubro, dia 16 de outubro, nós vamos estar fazendo o sorteio de R$6 mil, um vale-compras de R$1 mil e 10 vale-compras de R$500. E aí no fim do ano nós estamos no grande sorteio, dia 30 de dezembro, que são um vale-compra de R$8 mil, um vale-compra de R$5 mil, um vale-compra de R$3 mil, um vale-compra de R$2 mil, dois vale-compra de R$1 mil e 24 vale-compras de R$500. Então, pessoal, continua participando, que só pode ganhar quem participa. Então, nosso muito obrigado a todos vocês.
1: Tá certo, então, para a Rádio Cultura, a gente acompanhando o sorteio. Falou, repórter Adroaldo Pasquale.
0: Obrigado, Adroaldo Pasquale, também o seu Clóvis Arante, né, que está com a gente aí também, inclusive o seu Clóvis aí, que junto da programação da CDL, né, da nota premiada. Parabéns aos contemplados. 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

0: Oeste, aqui do município de Fontoura Xavier.
1: Hora certa!
0: Agora 12:35.
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0: Meio-dia 39. Nós vamos seguindo por aqui com a nossa programação Cultura FM. 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Nós vamos dando sequência na nossa programação Cultura FM, para você que se vai se ligando na 96.5. Olha, confirmada a nova data para o júri do caso Paula Perim Portes em Soledade. Com a nova data, o julgamento está previsto para ocorrer mais de 6 anos após a morte da jovem. A justiça marcou para o dia 20 de outubro, às 9h30, o julgamento dos 4 acusados pela morte de Paula Perim Portes. A sessão será no Tribunal do Júri, que será realizado na Câmara de Vereadores de Soledade, devido às obras de revitalização do fórum. O julgamento já havia sido marcado e adiado em outras oportunidades. A sessão prevista para abril deste ano foi suspensa por decisão do Superior Tribunal de Justiça após recurso do Ministério Público, que apontou o risco de nulidade relacionada às testemunhas de acusação. Segundo a assistência de acusação, a advogada Salete Canelo, o processo está pronto para ser julgado e a expectativa é de que a nova data seja mantida. Os 4 réus respondem pelo crime. Atualmente, 3 cumprem medidas cautelares, diversas de prisão, e 1 permanece preso preventivamente. Um dos acusados teve a prisão relaxada recentemente por decisão do STJ, devido ao tempo transcorrido sem julgamento. Paula Perim Portes foi morta em junho de 2020, em Soledade. Meio-dia e 41, nós vamos dando sequência aqui na nossa programação. Agora já está chegando por aqui também, hoje no Informe Empresarial aqui da Cultura FM, os nossos amigos também aqui da loja Quero Quero. 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

0: 10h53. Mercado Irmãos Pinheiros com a gente por aqui nesse horário. 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Nós vamos ficando por aqui com o nosso programa A Hora do Recado desta sexta-feira. E para você uma excelente sexta-feira, um bom final de semana. É, inclusive, só reforçando aqui, vem aí o torneio de sinuca do Taquara, né? Dia 5 de setembro. É início dos jogos 14h30 no Bar da Baixada JC. Premiação 70% da premiação. Na inscrição, aliás. Mais valor da de R$100 de duas vidas, mais uma vida de R$50. Né? Dia 5 de setembro, torneio de sinuca do Taquara. Você fica agora com o correspondente Piranga Rede Gaúcha Sati e na sequência o programa Só Bandas. Bom final de semana, que Deus os abençoe e até segunda-feira, se Deus assim nos permitir. Tchau, tchau.
1: 79 centímetros, enquanto a cota de inundação é de 6 metros. Apesar da alta, o nível é considerado estável e a prefeitura não espera uma enchente. Em São Sebastião do Caí, o rio está em 9 metros, abaixo da cota de inundação, que é de 10 metros e apresenta redução. Em Lajeado, o rio Taquari está em 17 metros e 20 centímetros, abaixo da cota de inundação e também está em queda. Em Porto Alegre, moradores da Ilha da Pintada relatam que a água passou de 1,90 m e atingiu a calçada em um trecho mais baixo da rua Nossa Senhora da Boa Viagem.
2: Ainda nesta edição, ex-companheiro é indiciado por feminicídio após morte de professora no norte do estado.
1: Banco Central decreta liquidação extrajudicial de duas empresas do grupo Simpala com sede em Porto Alegre.
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2: Presidente Lula afirmou hoje que o Brasil iniciou o processo de reciprocidade contra os Estados Unidos para mostrar que o país não é pouca coisa. A medida busca rebater as recentes tarifas de 25% e 12,5% impostas pelo governo norte-americano a produtos brasileiros. Lula disse que as taxas foram adotadas com base em mentiras e que o Brasil tem argumentos para contestar as acusações.
1: Nessa manhã, em entrevista ao Gaúcha Atualidade, a ministra da Ciência, Tecnologia e Inovação, Luciana Santos, afirmou que o governo avalia a quebra de patentes norte-americanas em retaliação ao tarifaço.
4: Quando a gente quebra patentes, essa é uma grande, é um grande trunfo, né? Que nós temos em uma instância mais radicalizada no processo. Por enquanto, nós estamos buscando diálogo, os setores, muito especificamente um a um, negociando com os setores homólogos, para que a gente possa ter algum tipo de entendimento.
2: O Banco Central decretou hoje a liquidação extrajudicial de duas empresas do grupo Simpala, com sede em Porto Alegre, que ofereciam consórcios e financiamentos de veículos e imóveis. São afetadas a Simpala, lançadora e administradora de consórcios, e a Simpala Sociedade Anônima Crédito, Financiamento e Investimento. Segundo o Banco Central, a medida foi tomada devido ao comprometimento da situação financeira e à existência de irregularidades que não foram detalhadas. Os títulos emitidos têm cobertura do Fundo Garantidor de Créditos dentro do limite de R$250 mil.
1: A taxa de desemprego do Rio Grande do Sul ficou estável em 4,2% no segundo trimestre do ano. Os dados foram divulgados hoje pelo IBGE. O estado tem a décima menor taxa de desocupação do país. Santa Catarina lidera o ranking com 2,1%. A taxa nacional é de 5,4%. O Rio Grande do Sul também tem a quarta maior proporção de trabalhadores com carteira assinada no setor privado, com 80,9%. Já a taxa de informalidade é a quarta menor do Brasil, em 29,6%. Agora em Porto Alegre, 18 graus, meio-dia, 57 minutos.
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2: Termina hoje o prazo para os estudantes pré-selecionados na segunda chamada do ProUni do segundo semestre de 2026 comprovarem as informações da inscrição. Quem não foi pré-selecionado nas duas chamadas ainda poderá participar da lista de espera com manifestação de interesse nos dias 26 e 27 de agosto.
1: O Banco de Sangue do Hospital de Pronto Socorro de Porto Alegre terá atendimento especial neste sábado para receber doadores. A coleta será das 8 da manhã amanhã ao meio-dia, mediante agendamento pelo WhatsApp 51-3289-7658. São necessárias doações de todos os tipos sanguíneos, principalmente O positivo e O negativo.
2: A Polícia Civil investiga se o incêndio que atingiu um hotel no centro de Soledade na madrugada de ontem foi provocado pelo ex-companheiro da proprietária. Ela havia solicitado uma medida protetiva contra o homem um dia antes do incêndio e a justiça concedeu o pedido ontem. A principal linha de investigação é de retaliação em um contexto de violência doméstica e familiar. Uma funcionária do hotel inalou fumaça e foi hospitalizada em estado grave. O suspeito ainda não foi localizado.
1: O homem suspeito de matar a professora Glória Verkhausen, de 43 anos, em Constantina, no norte do estado, foi indiciado por feminicídio, ocultação de cadáver e incêndio doloso. Ele era ex-companheiro da vítima. Segundo a Polícia Civil, o crime foi motivado pela não aceitação do fim do relacionamento. A professora foi encontrada morta em julho, após um incêndio atingir a casa onde ela morava. O homem está preso preventivamente. Em instantes, ex-governador do Rio de Janeiro, Cláudio Castro, é alvo de nova operação da Polícia Federal.
2: Um dos principais suspeitos de comandar um esquema de falsos investimentos que fez uma aposentada perder 37 milhões de reais foi preso hoje no aeroporto Santos Dumont, no Rio de Janeiro. Segundo a Polícia Civil, o homem é dono de uma das instituições financeiras investigadas e recebeu 77 milhões de reais em uma conta vinculada ao próprio CPF. Ele é morador de Balneário Camboriú. A vítima transferiu todo o patrimônio, incluindo uma herança, para uma plataforma fraudulenta ao longo de 6 meses. A investigação identificou 140 possíveis vítimas em todo o país. Os investigadores estimam que as transações suspeitas do grupo somem 30 bilhões de reais.
1: O ex-governador do Rio de Janeiro, Cláudio Castro, foi alvo de uma operação da Polícia Federal nessa manhã. Agentes fizeram buscas em um endereço ligado ao político em Petrópolis. A ação investiga suspeitas de fraudes fiscais envolvendo a Refite, antiga refinaria de Manguinhos, e possíveis irregularidades na concessão de licenças ambientais para o complexo. Outros 6 mandados de busca e apreensão foram cumpridos. A defesa de Castro negou envolvimento nas fraudes e afirmou que o endereço alvo da operação não pertence mais ao ex-governador.
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1: A próxima edição será às 10 para 7 da noite. Boa tarde.
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6: Na noite de quinta, tivemos 2 brasileiros em campo pela Libertadores. Dentro de casa, o Mirassol empatou em 1-1 com a LDU e o Corinthians, com um jogador a menos, segurou o empate em 0-0 contra o Rosário Central, dentro do gigante de Arroíto. Amanhã, teremos o início da 23ª rodada do Brasileirão. Fluminense e Palmeiras jogam no Maracanã às 4h30 da tarde e um pouco depois, o Atlético Paranaense recebe o Bragantino às 6h30 da noite. E o jogo acontece na Arena da Baixada. Ainda no sábado, às 9h, o São Paulo, no Morumbi, vai enfrentar o Coritiba. E saindo da Série A do Brasileirão indo para a Série B, o Juventude, com transmissão da Rádio Gaúcha, vai enfrentar o Fortaleza, dentro do Jacone, em jogo válido pela 22ª rodada da Série B. A bola rola às 18h30.
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8: Contas de luz da RGE chegam a triplicar e revoltam consumidores no estado do Rio Grande do Sul. Procon já suspendeu pagamentos de faturas e notificou a concessionária após aumento nos valores cobrados. 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

0: E é só sucesso, hein, chegando ele. É o Caíco, né? O maestro.
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sucesso, né, do Caíco em 96,5. Muito boa tarde, 13:19, 16 graus a temperatura para você que tá sintonizado com a gente, pra turma lá do Campo Novo, é, a programação aí do CTG Osório Tatim vem aí, né, uma super mega programação também. Pra turma que tá sintonizada ali na Serfox, né, grande Serfox, é, chegando o André Renner, mais ou menos assim, pra vocês que estão sintonizados com a gente. É, pra turma também lá da Grande Pouso Novo, daqui a pouquinho estamos chegando por lá. Também pros amigos, né? Lá pro Josil, alô Josil! A turma ali da Picara Casa Grande, turma da Vila Candinha.

0: lingerie rosa, né? André Renner, aqui na 96. Pra você que tá sintonizado, né? Alô, Zica! É, o Jonathan, né? Esse é fera. Boa tarde.
1: E aí, Maxwell, olha só. Manda um salve pra nós aí. Tamo aqui no Rio de Massini, manda um abraço pra nós aí. E hoje aí, ó, tô muito grato, hein? Hoje a Stelizinha fluiu bastante aqui na cidade de Fontoura, né? E agradecer, né, os fontourenses, né, que estão pedindo meu serviço prestado aí, entendeu? Pela confiança, agilidade também. Agradecer a todos aí, um novo começo aí, como motoboy na cidade de Fontoura Xavier aí. Grande abraço aí.
0: Tá aí o nosso amigo Zica Motoboy, né? Alô, Jonathan! Tá lá com os amigos aí da Lancheria Bonacina, né? Alô, Van. É, você precisa aí, você... É, precisou de alguma coisa, chama o Zica, né? Precisa ir no mercado, não consegue fazer aquela compra? Manda pra ele aí que ele busca pra você. Precisa ir na farmácia também. Precisa ir em Soledade buscar um documento, buscar alguma coisa, uma encomenda. Entregar alguma coisa, mandar. Chama o Jonathan aí, né? É, manda no telefone dele aí. 98403-5629 também, né? Pra você tá chamando aí e estar fazendo aí a sua viagem, né? Seus documentos, mercado, padaria, é de tudo, né? Lanches ali nos amigos do Bonacina também, né? Ao meio-dia. E falando nosso amigo Bonacina, alô, Bona! É sucesso, hein? Eu duvido.

Saiu o sucesso, né, Vani Bonazina? Eu duvido. É o amor, né? Tá pros amigos do quiosque do Paulo Fincado, né? Alô, Matheus. É, você que precisa de fretes também aí, grandes mudanças. Chama o Matheus, hein?

0: aí os amigos que estão pedindo mais uma do Vand, né? Só alegria! Dá pra Grace, é a Grace que tá na escuta com o seu radinho a todo volume, né?
1: Arde Max, tudo bem? Não sei se é você ou o Joel
0: que
1: tá na rádio agora. Eu queria a música do Porcelanato com Clayton Borges.
0: Daqui a pouquinho sai essa também, hein? Mais um sucesso, Vand Bonacina, hein?

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0: dia.
1: E grupo presença, né? Prova de... Meu amigo Zelindo.
2: Hoje estou a falar.
1: É pra dona Flores Bela também, né?
2: Muito louco por você.
1: Vem pra turma da Loja Tota, lá meu amigo descabelado, penteado, né? Bonitão da Loja Tota. Um abraço a todos. Nossa programação Cultura Mix hoje gravada, né? Estamos descendo, tá pouso novo. Amanhã temos final do campeonato, hein?

0: 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Hora certa.
1: 2 horas.
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1: Dificuldades na infância que podem levar ao alcoolismo na adolescência. Em geral, entrevistados que tinham vivido em vizinhanças onde faltava comida, tiveram contato com um alcoólatra, sofreram abusos físicos ou foram obrigados a fazer coisas durante a sua infância, né? E enfrentavam problemas constantes com as bebidas. Uma pequena pesquisa que tentava encontrar os principais fatores que causavam o alcoolismo na juventude já tinha sido feita. Essas duas pesquisas juntas podem ajudar estudos feitos em outros países sobre jovens que enfrentam problemas envolvendo bebidas alcoólicas e as suas origens.
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2: Hora certa.
3: 2:28.
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2: E dessa vez é a versão do cabelo.

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2: Hora certa.
3: 2h40.
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1: 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Hora certa.
2: 3 horas. 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
6: Obras de reconstrução da ponte do Rio Guaporé têm início na ERS 129 entre Encantado e Emussum. Caminhões da Giovanella, empresa vencedora da licitação, começaram a descarregar materiais que serão utilizados para permitir o acesso para a parte inferior da estrutura. 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

0: Busque sempre fazer as coisas com alegria, mesmo que sejam difíceis. Dê o máximo de si e acredite, isso muda o futuro.
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2: Hora certa.
3: 3:45.

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1: Hora certa.
2: 4 horas.
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1: Azeite no lugar do óleo vegetal. É comum o uso de óleo para cozinhar, fritar e temperar os alimentos. Ao contrário do que se pensa, o azeite aquecido não é ruim para a saúde. Ao preferi-lo para os preparos, use azeite virgem para temperaturas elevadas e o azeite extra virgem para temperar salada.
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2: Hora certa.
3: 4:20.
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0: Ame, acredite, pense, grite, sonhe, conquiste, lute, batalhe. Tenha força, tenha foco, tenha fé. Sorria e agradeça a Deus por mais um dia.
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2: Hora certa.
3: 4h40.
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Cultura Mix ficando por aqui, né? O pessoal aqui estão aí em Pouso Novo, lidando com o futebol. A gente fecha o Cultura Mix da sequência, tem bailão. E a gente já vai aí para São José do Herval, porque é a turma da organização, final de semana que temos a grande festa. Já já a gente fala aí com o Alemão, com o Joelson.

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3: Hora certa.
4: Opa, 5:02.
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6: Unidade Móvel chamando.
4: Como é que estamos? Vamos de móvel, né? Hoje está movimentada a coisa. A gente está em São José do Herval, né? Porque aqui tem a grande festa. Temos aí a grande festa, pessoal da organização por aqui, o Claudir, o Alemão, o Joelson, pessoal que está trabalhando já há dias para que essa festa seja um sucesso. Já começou aí os estudos preparatórios e a gente recebe aqui nos estúdios da 96 o Joelson e também o Claudir. Joelson, seja bem-vindo aqui nos microfones da Cultura. Vocês que final de semana celebram aí na paróquia Nossa Senhora do Rosário a grande festa aí de São Roque Padroeiro. Como é que estamos aí, falando aí audiência, e já convidar toda a grande região aí para esse grande evento entre vocês.
7: Boa tarde, Pasquale, boa tarde aos ouvintes da Rádio Cultura, essa rádio tão querida na região aí, dos municípios, os próximos, São José do Herval, Fontoura Xavier, Pouso Novo. Então, a gente veio aqui novamente reforçar então o convite para a nossa grande festa em honra da São Roque e Nossa Senhora do Rosário, que será realizada no domingo. Mas de antemão já adiantamos que a gente está trabalhando, como você mencionou, desde a quinta-feira, desde o dia de ontem, com a venda dos assados de frango e de porco. Então, o pessoal está no paroquial lá, está organizando, tem disponibilidade ainda de uma quantidade grande de frangos assados e os porcos, assado de porcos. E estamos aguardando aí o pessoal que tiver interesse, só entra em contato ali com o conselho, com nós aí da direção, que a gente vai ter o prazer de atender todo mundo lá.
4: Isso. Claudir, também pegar uma palavrinha aqui com o Claudir, que é da organização dos festeiros, juntamente com o Frei Paulo Zanato, juntamente com todo aí o conselho, a comunidade, né, os preparativos, e domingo a grande festa de vocês.
8: Isso aí. Boa tarde, pessoal da Rádio Cultura e coisa, é um prazer estar aqui. E é isso aí, é o que o Joelson falou para nós aí. Vai ter os assados, vai ser espeto curido, mas alguém que queira levar para casa, vai ser por quilo, pode retirar lá com nós, bem de boa também, do jeito que preferir.
4: Vai ter o espeto, vai ter os assados de leitão, né? Vai ter o frango, a galinha recheada também.
8: Isso, temos galinha recheada já desde ontem, tem hoje, tem amanhã, o dia inteiro até nós tiver. Podem procurar nós.
4: Isso. E na parte espiritual, estava falando aqui com o Frei também, né? O trido que começou na quinta-feira, segue agora a sexta. Hoje à noite, logo mais, tem o trido. Que horários são os tridos aí, Joelson? Sempre às 18 horas.
7: Isso, então. 18 horas, né? Isso, às 18 horas. Então, hoje tem o trido, amanhã novamente às 18 horas. E no domingo, então, a programação especial, que às 10 horas temos a missa. E após a missa, tem aquele delicioso almoço, então, como o presidente aqui falou. É espeto corrido, a gente optou por fazer um diferencial para o pessoal poder se acomodar nas mesas lá e ficar tranquilo com a família, e nós da organização se responsabilizamos então juntamente com os festeiros, lembrando que a gente tem um grupo de festeiros muito bom, então a gente vai servir o pessoal ali com tranquilidade na mesa lá, um espeto corrido aí com a carne especial como sempre a gente procura fazer e disponibilizar para a comunidade.
4: Isso, que aquela turma de São José do Herval sabe preparar um churrasco lá, né? Preço aí, R$60 por cabeça, né? Crianças que pagam um pouco menos, é, Claudiano?
8: É metade do preço, acho que é R$30, né?
4: Isso. E para quem não comprou a rifa também, tem a rifa que tem 28 valiosos prêmios, inclusive o primeiro prêmio que é 3 mil, ó. Confere aí. Quem não comprou, como é que tá aí a aceitação da rifa? O pessoal que estão vendendo, quem não tem adquirido os números, pode adquirir lá com os festeiros, lá na Casa Paroquial. E domingo, durante o evento, né, que tem aí o matiné dançante com a banda Caso Novo, que vem lá de...
7: Região de Passo Fundo.
4: Olha, né, ali, para animar. E só um lembrete, lembrando que entrar na franquia, quem chega para a festa, não quiser ir pro almoço, vocês terão aí entrada liberada aí para a turma dançar e se divertir, festejar e os padroeiros aí São Roque.
8: Isso aí.
7: É isso aí então, Pascoal. Como eu falei anteriormente, o ingresso é liberado. A banda é uma banda que nunca esteve aqui na região, aqui da nossa região. É uma banda de Passo Fundo, então região de Passo Fundo ali, é Caso Novo. Uma banda conhecida na região lá. E também a gente optou... Quem não puder participar da festa na parte da manhã, bem tranquilo. Na parte da tarde a gente vai recepcionar o pessoal e ingresso liberado para festejar com nós lá os padroeiros nessa grande festa nossa aí.
4: Então daí, obrigado para vocês aí, um bom sucesso no meio dos devotos. Então domingo, todos celebrando e festejando aí o Santo Padroeiro aqui na comunidade da paróquia Nossa Senhora do Rosário, lá em São José do Herval. Isso, uma boa festa para vocês e todos convidados para o domingo.
7: Um abraço a todos aí, os internautas, e convidamos todos então a participar nessa grande festa aí. Que venham todo o pessoal de toda a região, que nós teremos o prazer de recebê-los aí para festejar junto com nós. Um abraço a todos.
4: Então daí, Claudir, um abraço. Isso
8: aí, um abraço a todos.
4: Uma boa festa para todos. E lembrando, né, que do domingo também, quem quiser só na missa, vai ter lá o pessoal da liturgia com a missa festiva, com a bênção de todos os romeiros e devotos. Isso?
7: Isso aí.
4: Então
7: isso
4: tá aí.
7: Obrigado.
4: Final de semana, São José do Herval, paróquia Nossa Senhora do Rosário, então a grande festa de São Roque. Todos convidados.
7: Um abraço.
4: Então, todo mundo lá. Isso.

0: Anota aí, já já tem um bailão por aqui, né? Inclusive a Flores Bela diz, olha, vou estar na festa, hein? Flores, é, estaremos lá, né? É o Valdir também. Bora lá. 5:08, já já bailão.
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3: Simão!

0: como é que estamos aí? Movimentada aí a sexta-feira, agora baixou uma neblina, depois da chuva, né? Da instabilidade, mas previsão que o tempo começa a melhorar, tomara, né? Como é que estamos aí, toda a audiência? A partir de agora tem Guincho Bacena, 24 horas ao seu dispor, precisou, chama lá, né? 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Conosco aqui do Bailão 96 a partir de agora, hein? Como é que tá a turma? Legal, de boa, sextou, hein? Como diz aí o Zé Lima, sextou, hein? Bora, grande região, ligados, sintonizados. Como é que estamos aí? Já já a gente atende a turma aqui do WhatsApp. Já tá bombando por aqui, 3389-1110. Sextou, 14 de agosto de 2026. Há pouco a gente conversava com o pessoal de São José do Herval. Final de semana tem a grande festa de São Roque lá na paróquia Nossa Senhora do Rosário. Também aqui nós estamos aqui com o pessoal da paróquia Santa Terezinha São Roque. Porque no domingo temos aí a grande festa. Logo mais à noite tem o trio preparatório, 18 horas. E tem os assados, então quem quiser aproveitar aqui na paróquia Santa Terezinha, aqui no Salão Paroquial, dá uma olhada só, saindo aí os assados de leitão, né? Dá só uma olhadinha, uma conferida. E por aqui a turma é da gastronomia, como é que tá, Ruth?
1: Isso aí, Pascoal, tamo aí.
0: Tudo pronto para receber o povo e o assadinho que saiu do forno agora.
1: Isso, assado de leitão e galinha, temos disposição hoje, amanhã e domingo, sobrar alguma coisa, mas domingo, ao meio-dia, churrascão ligado. E galeta assada.
0: Dá uma conferida por aqui. Frei, e daqui a pouco tá saindo mais uma fornada. Como é que tá, Frei?
2: Tudo bem, Pascoal? Sim, ó. Estamos com a fornada que foi posta agora. Temos umas 10 galinhas que lá para as 6h30 da noite vai estar prontinho. Quem quiser garantir a janta, o frango assado e um pedaço de leitão, pode vir aqui que estamos à disposição.
0: Até que hora vão ficar aí, Frei?
2: Até que já sei o trabalho, mas 7, depois.
1: Não, hoje vai ficar até mais tarde.
2: Então, 8 horas, depois do trido também. Nós vamos ter ainda aberto aqui para venda.
0: Para quem quiser, o trido começa a que horário?
2: 19 horas. 19 horas. Na Igreja Matriz.
0: Daí quando sai, já aproveita aqui, olha, dá uma olhada, ó. Só uma conferida aqui, ó. Olha só.
2: Cabeça de porco também temos.
0: Então tá aí, né? E domingo aí, a banda Trio da Serra do Palco, hein? E hoje à noite o trido, 19 horas, já tá saindo mais uma fornada de leitão quentinho, os frangos, né, Frei?
2: Galeto, então venha festejar conosco, Santa Terezinha e São Roque.
0: Isso aí. E quem não comprou a rifa, tem ainda números, né?
1: Temos números ainda e a partir das 4 horas da tarde, domingo, vamos ver quem é que vai ser o Feliz Bardo, que vai levar R$10.000 em mão se estiver aqui no salão.
0: E são 26 valiosos prêmios, né, Frei?
2: São 25 prêmios, o primeiro R$10.000 e outros 24 prêmios bons também. Então, quem não comprou, pode comprar. Temos a disposição aqui, como com os membros do conselho. Ainda temos alguns talões à venda. Venha, compre e garanta a sua chance de ganhar o prêmio.
0: Claro, então tá aí. Nosso móvel também direto do Salão Paroquial, onde o pessoal estão aí. Já o meio-dia foi um sucesso de vendas. Agora já saiu uma fornada. Como falou o Frei, daqui a pouco sai mais umas fornadas aí. O leitão quentinho, o frango quentinho, tá bom? Então, bora. Como é que estamos aí? Sextou. 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Bora lá, 3389-1110. Quer mandar teu alô, teu salve? Aqui na programação Bailão, a partir de agora, tocando todos, hein? Bora lá. Final de semana que também temos as emoções da grande final do futebol lá em Pouso Novo. 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A turma aí pra noite. 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

0: Começando aí, bora lá com Céu e Cantos do Bailão. Alô, Eduardo Godoy do Moraes. Já passei amanhã o número da comparsa.
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0: Também salve aqui pra Graziele. Pessoal da Nota Primeira, já passei um pra vocês aí, tá ok?
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0: E pra dona Doralice, da Apolinário Pinheiro, né? Hoje foi dia de pescaria, hein? Mandou umas fotos aqui de umas carpas prateadas, né? Tem que mandar uma dessas pra nós fazer um fritz aí, ô dona. Bom, aqui pro Daniel Silva Castro, da Bicara Vitória, o Alexandre, o Josiel, todos ligados. Começando, hein? Bora lá. Aqui pra Maria, pro Juliano também.

0: Fala em flores, tá aqui ela, hein? Bora lá, a turma então. Adquirindo aqui a rifa aqui em prol aí da. Mulherada vai dar domingo na grande festa. Santos Padroeiros, a capital do Pinhão, Santa Terezinha, São Roque. Bora lá, fala pra gente, hein, Flores.
1: Pascoal, eu queria pedir a música ali do Cid de Goiás, Opa. Amor Distante.
0: Qual é delas? Amor Distante.
1: Parece que parecia aqui do... Que tu sabe, parece que pra ela, lá, para os meus amigos lá. Tô escutando e pra vocês aí da rádio. Oi, Pascoal, aqui é Flores. Eu queria pedir a música ali do Cid de Goiás, o Amor Distante. Manda aí pra nós, oferece que pareci lá pro Shopping das Flores, Shopping das Bebidas, lá pra pra todos nós estão escutando, minhas vizinhas, tudo, então tu oferece aí os filhos do Goiás, o Amor Distante. Liga aí pra nós, roda aí, tá?
0: São José, Dorival em peso, né? Flores, abraço pra ti. É. E pra turma de Iraci Sorveteria, pra Tereza, pras meninas lá, pra Suzana, quem mais? Enfim, toda essa turma. Para as meninas também do shopping. Essas meninas do shopping adoram aí a Flores. Tá? Tá aí o Amor Distante.

0: Alerta!
1: 5h29.
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9: Boa tarde, Pasquale. Eu quero que tu roda a música aí pra nós escutar. A música Chão de Prata.

0: Eita, a turma da Compasso, estão te homenageando aí, o Eduardo Godoy, o pessoal dos planos. Ah, aqui pra Gênesis Weber, aqui pro Ernesto Faria, pessoal da Picanha, lá em Lajado, na Rede Mac. Tem que mandar uma dessas pra mim, hein?
1: Sexta, sábado e domingo, nossa tá.
0: Deixa eu mandar um salve aqui pra turma, o Pedro Fragatinha. Fala aí, Fragatinha, da onde fala aí?
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0: A música aquela de Pé Trocado, manda pra nós, hein? Tá bom, a gente já vai rodar então pra essa turma aí, pro Pedro, pra toda a família aí, né?
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0: do grupo regional, tá? De Pé Trocado, especial pra turma também aí do Gan Careteiros, que ontem serviram aquela janta macanuda pros que estiveram aí prestigiando a reunião de núcleo Sicredi da noite de ontem, né? Um abraço e patronagem do Gan.

0: Está então aí o sucesso aí da turma aí, né? 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Tá bom? A turma da Borracharia Santos, KM268, Canga. Turma, seguinte, em final de semana tem futebol, hein? As emoções, a grande final, lá em São José do Orval, hein? Então, pelo YouTube, pela fanpage aqui da 96, Campeonato Municipal, a grande final do Pouso Novo, sábado à noite, hein? Dois grandes jogos da Série Livre e depois a Série Ouro. E a Rádio Cultura conta as emoções, hein? Tá bom?
1: Vamos a cantar.
0: Jogam aí o Esporte Clube Nova Aliança e o Real de Pouso Novo, né? Esporte Clube Nova Aliança de Midorema. O Real de Pouso Novo, né? Na Série Livre, Série Prata. E depois, a grande final, Livre Série Ouro, Esporte Clube Forqueta e MFC, né? Dois grandes jogos, a grande final com a transmissão da 96.5, tá bom? Deixa eu conferir por aqui o Beto Bonitão.
2: Aí, né, Pascoal? Como é que estamos? Tudo bem? Ô, Pascoal, eu tô aqui no bar do Jaia. Não, o Jaia, o Lucão, o Gordinho. É, e tem várias pessoas.
0: Opa, também, bar do Jaia, hein?
2: Programa, show de bola. Ô, Pascoal, eu queria a docica do Beto Barbosa. Se faz um favor aí, ó. Tá? Ofereceu pro Jair, é, pro Jair. O Jair disse que chega a dormir na cadeira escutando essa música aí, tá bom? Eu vou escutar. Pode tu passar aqui no Jair pra pegar a tua que tá paga, tá?
0: Olha que benção, né? Só brinco comercial, depois vem a docica aí, a lambada aí pra turma, tá bom?
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1: Calma aí, vamos lá. Sucesso da turma. Ah, também o Claudio Mir Cordeiro aqui pro Namorador de São José. Tá ali em frente o Daniel, hein?
2: Ô, meu amigo Pascoal,
1: como é que estamos aí?
2: Essa foto e quem é que é o homenzinho sentado na frente do Daniel ali? Tudo bom por aí, seu Pascoal? Um abraço aí pros taxistas aí. E o nosso amigo Eduardo, o tal mais conhecido por Bernie.
1: Tá daí essa turma aí que pediu aí o Beto.
3: Tem várias pessoas aqui também, né?
1: O Beto.
3: Escutando teu programa, show de bola. Ô Pascoal, eu queria a docica pro Beto Barbosa, se tu faz um favor aí, ó, tá? Oferecer pro Jair, o Jair disse que chega a dormir na cadeira escutando essa música aí, tá bom? E eu vou escutar, pode tu passar aqui no Jair pra pegar a tua que tá paga, tá?
1: Tá daí, Guinchos Macena, precisou em final de semana de guinchos, trabalha com toda a seguradora, chama aí Macena, tá bom? Da Maria Casa Grande, próxima Cotrijal. É, a doce. Bora lá, turma. Legal. Ah, turma Macena, é o seguinte, anota o telefone aí. 99910-2339 ou 99126-2375, os telefones em Macena.

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4: Venha.
5: Oi, Pascoal, tudo bem? Pascoal, manda aquela música lá pra nós, o vento com os monarcas, que nós estamos escutando o rádio e o João aqui.
6: Tá daí pro Joãozinho, né? Pra Alessi. Mais um abraço aqui pro Everaldo Bagacini. Como é que tá, Everaldo? Branqueou tudo, né? Baixou uma neblina aí que... Pessoal que tá no trânsito, toda atenção, hein?
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6: Especial pra Luizinho Miranda, lá do São João Picada Rosa. Não ganhou ainda a nota premiada, mas vai ganhar a rifa domingo aí, tá bom? Tá mandando um salve pro André, que tá de aniversário amanhã. Dia 15, 27 anos aí, o garoto Cresol, hein? Nome de toda a família aí, toda a felicidade aí, André. Tá bom? Ali do Nego, do Moita, da Lu, da Flores Bela, ali dos seus pais aí, o seu Clíder, Dona Luísa, tá bom? Aí pro Adilar também aqui, Gerici Weber. Fala aí, Gerici Weber.
8: Boa tarde, Pascoal. Roda uma música aí do Céu e Cantos e eu ofereço pro meu mano aí, o Antônio Weber, e a minha cunhada Maria Ivone Franca Weber, aí do Espaço Ideal. Se for atendida, Pascoal, meu, muito obrigado.
6: Grande abraço, Gênesis Weber. Mas antes a chamaria do futebol de Pouso Novo, depois vem Céu e Cantos aí pra Gênesis.
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6: 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Alô, Gerici Weber, tá aí que seu encanto pra vocês aí, tá bom?
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6: 1 pra 6.
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6: O pessoal quer um assado de leitão e um frango, uma cabecinha de porco agora pra noite, aqui no Salão Paroquial de Fontana Xavier, hein? Nesse momento tá saindo mais uma fornada, leitão quente, tem o frango e tem a cabecinha de porco. E 19 horas aí o trido, mais uma vez aí. Hoje, né, a penúltima noite do trido. E domingo, dia da grande festa, São Roque, Santa Terezinha, Fontana Xavier, que celebra aí São Roque, Santa Terezinha. Lembrando que domingo tem a rifa, prêmios aí de 10 mil, são 25 valiosos prêmios, hein? E banda Trio da Sela no palco, domingo, hein? Animando aí a grande festa. Todo mundo vai!

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1: 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Rio Grande do Sul tem 4 rios em elevação e segue em alerta para novos temporais. Linhas de lotação Jardim Vila Nova e Menino Deus deixam de operar a partir de amanhã em Porto Alegre. Brasil notifica governo dos Estados Unidos sobre início de processo de reciprocidade contra tarifas americanas. Céu nublado na capital agora faz 16 graus. A nebulosidade predomina no estado. Pode chover entre a metade norte e o litoral. 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
3: O caminho da entrada da Zona Norte da capital pela Assis Brasil vai travando bastante, com uma fila que vem desde Cachoeirinha. Outros pontos de saída da capital também fluem bem devagar. Um destaque para quem usa a Protásio Alves, bem trancada desde Aritarragô, passando a Manuel Elias e chegando até o Caminho do Meio, já próximo da Avenida Moema, todo esse trajeto com muita fila e vários pontos de pare e arranque. Com trânsito, Ian Tambara.
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1: O dólar fechou a semana em alta de 0,52%, cotado a R$ 5,22. O Ibovespa, principal índice acionário da Bolsa de Valores brasileira, encerrou em queda de 0,1% aos 166.934 pontos. Os investidores seguem repercutindo o cenário de saída de recursos estrangeiros da Bolsa brasileira e estão na expectativa por divulgação de nova pesquisa eleitoral no país. Além disso, o mercado acompanha a decisão do governo federal de dar início ao processo para aplicar medidas de reciprocidade contra os Estados Unidos após o tarifaço. O Rio Grande do Sul registrou queda de 31% no número de vítimas de crimes violentos em julho. Foram 119 vítimas no último mês, contra 82 em julho de 2025. O indicador inclui homicídios, feminicídios, latrocínios e lesões seguidas de morte. Nos sete primeiros meses do ano, são 706 vítimas, representando queda de 16%. 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Da redação, Maria Regina Eichenberg.
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5: Alô, gente, essa música é pra você, aniversariante, com muito carinho pra você, vamos lá, todo mundo aí. Feliz aniversário.
4: Fala aí, feliz aniversário. Tô aqui com o Marquinhos Feio Miranda. Ô, Marquinhos, como é que estamos? Quem tá de aniversário aí? Ah, que?
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0: Isso, fala pra gente, Marquinhos, aí, o taxista, né? Como é que estamos? Quem tá de aniversário?
1: Boa tarde, Pascoal. É o Marcos Miranda, da Picada Rosa.
0: Como é que estamos aí?
1: Eu, bota uma música aí pro meu pai, que tá de aniversário hoje, o Vigário.
0: O seu Vigário.
1: Picada Rosa. Tá?
0: É um Vigário. Nome da esposa, em nome aí dos filhos, as noras, da netinha. Toda a felicidade, hein, Vigário, pelo aniversário.
2: Acende
0: a churrasqueira aí, Vigário.
2: Avisa a galera que
0: abraços aí do seu filho aí, o Marquinhos, do táxi Uber. Como é que tá, Marquinho?
1: Eu, bota uma música aí pro meu pai, que tá de aniversário hoje, o Vigário, da Picada Rosa.
0: Então tá aí, Vigário. Felicidades, hein? E precisou de táxi aí, chama o Marquinhos aí da Picada Rosa, hein? 9629-7312, hein? Vigário, parabéns aí.

0: William Pascoal, tudo bem? Tudo ok? Que dia que correu a nota premiada, Pascoal?
1: O sorteio foi hoje, tá, seu Lourenço Canto? Tá bom? Para aí, comercial, vigário, felicidades aí.
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7: Homem sofre choque elétrico ao operar caminhão em Teutônia. A estrutura do veículo entrou em contato com uma rede de alta tensão. A vítima, de 26 anos, sofreu queimaduras e foi encaminhada ao Hospital Ouro Branco. 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

0: Tamo lá, seu Ivo Bustio, tá de aniversário hoje, né? Ivo, parabéns aí. Tipo, o Everaldo Bagatini baixou aí a... geada, não, a neve, é neve, a lembrana. Pessoal lá de Bento Gonçalves, como é que estamos aí, o nosso ouvinte aí, o... Cadê ele? Subiu o Adilar, lá em Bento Gonçalves. Fala aí, Adilar, como é que estamos?
1: Boa tarde, Dom Pascoal.
0: Tudo bem? Certo, bom dia, boa tarde, Pascoal, boa noite.
1: Um abraço aí, ó, hoje, pro meu cunhado, o Nênio, o Ivonir Múcio ali, que tá de aniversário hoje.
0: Parabéns, parabéns.
1: Vai ser por conta dele ali, acho que matou um boizinho ali, vai ter churrasco e cerveja à vontade ali. Daqui a pouco vamos bater lá na casa dele.
0: Então tá aí, né?
1: Um abraço também pra minha sogra ali na Vila Cisa, Dona Lourdes, pra todo o pessoal da linha da Malvina ali, a minha mãe Tereza lá. Tá bom, da Pascoal? Um abração aí, se tu puder tocar aquela do José Carlos Pinto ali, a Peleia. Faz esse favor pra nós aí.
0: Já mandei uma ideia, hein? Vai estregar.
2: Olá, Pascoal. Me manda uma música lá pro meu amigo Vigário, que tá de aniversário hoje. É uma música bem gaudéria, manda pro bicho velho lá. Eu mandei. Muitos anos de vida, pô. Nosso companheiro velho. Valeu, Pascoal.
0: Vigário, um abraço aí do teu amigo Benuí, né? 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Lembrando que final de semana não tem rodada do campeonato ali na quadra Brock, tá bom? Tá ok? Final de semana então não tem rodada. Hoje sim, tem os jogos, a turma que joga aí. Deixa eu só conferir por aqui, mais um recado por aqui rapidinho.
3: Buena, Pascoal.
0: Ô, seu Vildar.
3: Meu guri.
0: Vizinho do Roquinho.
3: Tá frio. E aí? Tá frio em Fontoura também. Cheguei daí de Fontoura agora. Tá terrível. Seração, tapado, tempo velho. E o povo que se cuida nas estradas aí. Pelo que tá aí, o negócio tá feio, viu? Saí agora de Fontoura, acho que em casa também. Tá do mesmo jeito. Do nada de Fontoura até aqui. Mas, fazer o quê? Tem que ter, cada um ter consciência como é que tá, andando na estrada aí.
0: E visão, né? Abri os olhos aqui. Tá feio, né?
3: Tu tem aí, Pascoal, pra rodar pra nós. Roda uma bem apaixonada pra nós aí. Tranquilo? Um abraço, Pascoal.
0: Daí toda essa turma aí pro Vigário. Nome do Benuí, do filho Marquinhos. E Dilma da Porca, vem, vamos lá. 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Pro nosso amigo Capeta. Engordou, tá com a barriguinha sexy agora, né? Hoje ele tava numa caminhada, né? Controla a boca, Leoni.
3: Buena, Dom Pascoal, tudo tranquilo? Manda uma música pro padre lá da Picada Rosa, eu acho que é o mesmo Vigário, feliz aniversário pra ele, bota Criado em Garpão.
0: Se puder, faz
3: um favor aí pra nós, tá? Um abraço.
0: Tá aí, né, Leonir Forte, também homenageando aí o aniversariante Vigário. Daqui a pouco a gente baixa aí, né? Já vamos ligar aí pro Uber do Marquinhos.

Também quero prestar uma homenagem para o meu amigo lá, parente, o Vilmar, mais conhecido por Vigário. Longos anos de vida para ele, é, né, Pascoal? É gente boa, Vigário.

demo, tudo tranquilo aí, sossegadinho. Tempo é tapado de reação, né, guri? Prega ele fogo, uma música bem boa pra nós aí, pro Bar do Guindana, e pra todos meus amigos, meus freguês do Bar do Guindana, meus vizinhos, meus parentes, minha família, pra todo mundo aí. Beleza, meu guri? Prega ele fogo aí do... Uma do Júlio Missioneiro... Não, bota um do Crioulo dos Pampas aí, bem caprichado aí pra nós aí. Tá beleza, meu guri? Prega ele fogo aí.

0: Mas vamos lá, Chiro Missioneiro, canta aí. Ah, ali do bar, no bar do Guendani. Pra morar, loteamento aí das Coab, hein? É o Point lá. Abraço, pessoal, turma. Chiro Missioneiro. Aonde? Tem Carapato, ah? Então dali de medicamentos aí da Agroassiste.
1: É minha mulher.
0: Aonde?

0: amigo.
1: E pra turma do restaurante Lancheria Pizzaria Boracida, final de semana, noite da sexta, bomba, né? Quer tomar uma caipirinha, um picadão, um lanches, todos os X. Tá? Turma da Terra Entrega, tá lá o nosso amigo Mica.

0: Zica Motoboy aí, o homem que faz as entregas aí, né? Só mais um recadinho aqui, né? O pessoal Madelmo também na companhia.
1: Uma música aí, Pascoal. Com o maestro Caíco. Tá curtindo o programa aí?
0: Vamos lá, rapizinho, né? Seu Lucindo, Lucindo também na companhia.
2: E aí, Joel, tudo certo? Roda pra nós é a Folha Seca do Mário Batista.
0: Folha Seca.
2: Tá aqui.
0: Tá bom, então.
2: Eu quero café aqui, meu gera, minha filha, meu neto aqui. Roda pra nós aí.
0: Aí é brabo, né, tio? Ô, meu.
2: Pascoal, pega e roda aqui pro Lucindo Lima aqui da Cara Café. Nós curti aqui a toalha branca pra, o Vanderlei aqui. Nós estamos tomando uma cachaça aqui. E sorte pra nós curtir a toalha branca aqui, então.
0: Tá daí. Manda embora a Cira que vai cantar pra turma aí, né? Que é o melhor lanche, melhor cardápio na noite em bifes, sala minuta, pizzas. Chama lá, né? Bora, Cira aí, a melhor, hein? Não? Pra noite da sexta, ó, chama lá, 999-22-6842. Chegou. Turma que pediu aí. Vande, canta pra turma aí. Pra todo esse actor aí, povo. Vande, bora, Cira ao vivo, hein? O homem da gastronomia e o homem do sucesso. Bora. 18h23, já já tem números da sorte.

0: Sucessos do Vando e Bora Cedo. Tá bom? Esse crédito de 45 anos, a gente tem break comercial e a gente volta com os números da sorte.
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2: É, vamos lá com o Diogo Costa, pessoal da Balança, do Fonseca. Como é que estamos? Já sai a tua aí, né? 18h35. 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O grande ganhador, sorteio que aconteceu no dia de hoje, foi Doralino Soares Santos, aí da Picada Rosa pra Gazinha. Então, Doralino Soares Santos, você foi aí o contemplado ganhador da sexta Dia dos Pais da Farmácia Associada da Josi. É só passar e tirar o presente aí, tá bom, seu Doralino? Olha, nesse momento aí, a 77ª geração da Chama Crioula, direto de Rio Pardo. Logo mais a gente traz informações. 18h36. Deixa eu só conferir por aqui, tem recados antes.
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2: Na loteria, aqui pro Eduardo Vaz, para toda a equipe da saúde. É, estamos entrando no nosso expediente. Um abraço lá pro seu Veloso e para toda a equipe do posto de saúde, os postos de saúde aqui de Fontoura. Eduardo e toda a turma aí, tá bom? E pra Micho, Michele, como é que estamos?
4: Boa noite, Pascoal. Aqui o Fonseca da Balança. Manda uma música pra nós aqui, pra Fonseca aqui e a Michele aqui, que estamos escutando na Balança, que é a minha neta aqui. Nós estamos escutando uma música aí. E tu sabe, Pascoal, que eu te adoro, viu?
5: Eu gosto.
2: Então tá aí pra Mazenila, pra Michi, pro Fonseca, toda essa turma. 18h36, hein? Seguimos.
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2: 18h37.

Bravo, né? Tá aí o Diogo Costa, Amor Profissional, 18h38, hein? São 9 horas, tem o trido aí, as novenas em prol da grande festa. São Roque, Santa Teresinha, domingo, aqui em Fontana Xavera, hein? E tá saindo mais uma fornada de leitão assado, tem cabecinha de... tem cabeça de porco, tem uns frangos recheados. É, pessoal que quer jantar na noite, quer aproveitar, pegar aí o leitão assado, é só chegar aqui no Salão Paroquial, tá bom? Bora! Então aproveite, né? Hoje e amanhã tem os assados, agora tá saindo mais uma fornada. Então aproveite, os assados de leitão, o frango assado, é mesmo aquela cabecinha de porco bem assada no capricho. Lembrando que a novena preparatória é às 19 horas na Igreja Matriz. E domingo, dia da grande festa, às 10 horas a missa festiva, beijinhos, comes e bebes, a confraternização. À tarde tem banda 3 da Serra e 16 horas o sorteio da rifa, que são 25 valiosos prêmios. Lembrando que o primeiro prêmio é 10 mil reais

0: Dinheiro, tá bom? Bora lá então, final de semana. Contra Xavier em festa. Agora sim, quem tá esperando a loteria, bora lá. Quem sabe não é hoje, hein? Caneta, papel, sorte.
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0: Senta no... Turma aí do Clube do Baixinho, alô Baixinho. Uma cervejinha, jogar uma bocha, um carteado, toda a estrutura aí na Pra Morar, Vila Vaz, antigo quiosque dos amigos.
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0: Pra turma que estão fritando um peixe lá na granja da Doralice. Quinto prêmio de hoje, 4.596. Do quarto, 5.568. No quarto prêmio, 5.325. Segundo prêmio, 1.770. 1.770, o primeiro prêmio, o segundo prêmio, 1.770. E do primeiro prêmio de hoje, 7.225. 7.225. Carneiro.

pra sogra, mandou uma homenagem pra Marilda, minha área, aniversário hoje. Mas não bota no ar, seu sem vergonha. Senão tu vai apanhar, viu, te pegar. Mas uma música bem bonita aí. Nós temos aqui em casa. Os filhos, hein? Pra Cauã e o Patrick. Uma homenagem pra ela aí. O marido dela. Pascoal, manda uma homenagem pra Marilda, minha área, aniversário hoje. Mas não bota no ar, seu.

0: Tava aí festa e festa. E domingo também a grande festa lá de São José do Herval. Paróquia Nossa Senhora do Rosário. Tem Arifa também com 28 valiosos prêmios. Agora pela noite tem Tredo. Também tem venda de assados lá em São José do Herval, quem quiser aproveitar. E domingo aí a grande festa também lá em São José do Herval, do São Roque. É, todo mundo também participando, né? Lembrando que tem banda Caso Novo com entrada grátis lá em São José do Herval, na grande festa, pro domingo, dia 16. Tá bom? 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Já voltamos.
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1: Mas estamos aí, turma do Gola, hein? Lá no bar do Baixinho Padilha, hein? Quer tomar tua cervejinha, jogar uma sinuca, comer um pinhão? É, Baixinho.
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1: e em setembro aí vai ter um grande torneio de sinuca lá, que na semana que vem a gente destaca, hein? Bom, abraço ao Baixinho lá no clube. Dos amigos, hein? Antigo quiosque dos amigos. A casa show, né? Uma cervejinha, bebida quente, jogar uma sinuca, uma bocha, né? Uma bocha aí na sombra dos pinhais. O nosso patrocinador da hora. A turma aí dos guinchos, vaceira também conosco. Bora lá. Pessoal também da patronagem aqui do Zório de Assis, aí o Júnior, ô Júnior Noronha, o Joel Godoy aí, curtindo aí a programação, um abraço pra vocês aí. Em setembro aí, nos festejos Farroupilha aí do Osório. Muita coisa boa, hein? Deixa eu conferir por aqui a Valdeci. A cantora Valda que vai estar hoje no aniversário do vigário, hein?
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1: Mais um recadinho por aqui, rapidinho.
2: Oi, tio Pascoal, manda uma música ali, ó, pra Vitória e a Ana lá do Latinha, tudo eles lá do Latinha. Aquela menina não corta os cabelos. Ana e a Vitória, e todo eles lá do Latinha.

0: Marrone. Vamos lá, pedidos. Bebida. Não, corta o cabelo, hein? Aqui pro Valdir, né? Diz que hoje vai cortar o cabelo das meninas, né? Que guri medonho, arteiro aí com as meninas. A Stephanie, quem mais? A Andressa de Porto Alegre. As meninas de Fontoura.
1: Menina, não corte o cabelo.
0: Então tá aí.
1: Seu cabelo.
0: 5 para 19. 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

0: 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A gente fecha por aqui a edição do Bailão. Bora lá!
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0: Casa coração, hein? Você é do cardiologista 11, hein? Ah, doutor Gitúlio, como é que estamos? Grande região aí, um abraço no coração de todos, boa noite, bom final de semana, final de semana que vai ser movimentado, hein? A grande festa Fontoura Xavier dos Santos Padroeiros, salão paroquial Fontoura Xavier com banda Trio da Serra. São José do Herval também tem seu grande evento, a festa. Então, bora lá. Muita coisa boa. Se cuidem, boa noite, super fim de pra todos.

0: Ao destaque do dia.
1: Vícios em apostas.
0: 1.200.000 brasileiros decidiram bloquear o próprio acesso às plataformas.
1: E mais de 800.000 pessoas estão impedidas de apostar em bets por participarem de renegociação de dívidas. Dilson Santa Fé.
2: Nesse total, aproximadamente 794.200 estão relacionadas à modalidade voltada a inadimplentes.
0: A regulação da publicidade para bets foi tema da entrevista de hoje.
1: Ricardo Morishita, da Secretaria Nacional de Defesa do Consumidor, faz um alerta para quem gosta de jogar.
3: Jogar faz você perder dinheiro. Você perde. A regra é perder.
0: E hoje vamos fazer um passeio por patrimônios históricos brasileiros.
1: O Brasil possui 26 locais com esse título mundial da Unesco.
0: Pela voz de quem vive no local, conheceremos mais sobre três cidades tombadas.
4: Sou nascido aqui em Ouro Preto, sempre fui apaixonado pela história, sempre ficava encantado, né, com aquele centro histórico ali, parecia a cidade que a gente vê naqueles filmes europeus.
5: São Miguel das Missões, que esse ano estamos comemorando 400 anos da história das Missões.
6: E as pessoas só conhecem a cidade de Olinda pelo carnaval, mas muita coisa em Olinda aconteceu primeiramente.
1: Hoje na apresentação da Voz do Brasil, Luciano Seixas e eu, Mariana Jungmann.
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1: O governo brasileiro abriu processo para avaliar a adoção de medidas de reciprocidade em resposta às tarifas impostas pelos Estados Unidos.
0: A análise tem como base a Lei da Reciprocidade Econômica, que permite ao Brasil adotar medidas para responder a ações comerciais consideradas prejudiciais ao país.
1: O Ministério das Relações Exteriores também informou a solicitação de consultas diplomáticas com o objetivo de buscar uma solução por meio do diálogo.
0: Enquanto isso, o governo brasileiro seguirá defendendo o multilateralismo e buscando novos mercados para os produtos brasileiros.
1: Uma resolução do Ministério de Minas e Energia define diretrizes para o combate a fraudes e adulterações no mercado de combustíveis e de derivados de petróleo.
0: A norma também apresenta medidas para o fortalecimento da fiscalização pela Agência Nacional do Petróleo, Gás Natural e Biocombustíveis, ANP.
7: O objetivo da norma é fortalecer a fiscalização do mercado de combustíveis. Elaborada pelo Conselho Nacional de Política Energética, o documento estabelece a atuação da Agência Nacional do Petróleo, Gás Natural e Biocombustíveis nas ações preventivas de fiscalização dos agentes regulados, nas atividades de produção, importação, distribuição e revenda varejista de combustíveis e derivados de petróleo. Assim, a ANP poderá fazer a identificação antecipada de falhas e a adoção de medidas corretivas para manter o adequado funcionamento dos equipamentos, contribuindo para o aumento da confiabilidade e segurança operacional. A norma determina ainda um maior intercâmbio de informações eletrônicas com institutos de defesa do consumidor, ministérios públicos, polícias, civil e federal e Inmetro. Caberá também à ANP combater as fraudes no setor, com atenção especial para matérias-primas, tipos de petróleo utilizados, os derivados e biocombustíveis produzidos, atestando anualmente que a produção está adequada ao processo produtivo, garantindo uma maior confiabilidade aos consumidores. Nazi Brum para a Voz do Brasil.
1: Quem negociou dívidas de cartão ou de contrato com o FIES não pode realizar apostas nas chamadas bets.
0: De acordo com o Ministério da Fazenda, cerca de 800.000 pessoas estão impedidas por conta das renegociações.
1: A restrição também abrange beneficiários de programas sociais e aqueles que decidiram aderir à plataforma de autoexclusão.
2: Mais de 800.000 pessoas que renegociaram dívidas estão impedidas de apostar em plataformas autorizadas pela Secretaria de Prêmios e Apostas, a SPA. Desse total, aproximadamente 794.200 estão relacionadas à modalidade voltada a inadimplentes e 33.120 ao Fundo de Financiamento Estudantil, o FIES. Também há bloqueios para beneficiários do Bolsa Família e do Benefício de Prestação Continuada, chamada o BPC. Segundo o Ministério da Fazenda, essas restrições seguem uma decisão do Supremo Tribunal Federal, o STF. Outra opção é a plataforma centralizada de autoexclusão, que permite solicitar o bloqueio de acesso às plataformas autorizadas. Já foram registrados mais de 1.200.000 pedidos. A plataforma também oferece cursos gratuitos sobre aspectos comportamentais e financeiros relacionados às apostas. Ainda um autoteste de saúde mental, com informações sobre riscos associados a apostas e pontos de atendimento no Sistema Único de Saúde, o SUS. Para obter mais informações e entrar na plataforma de autoexclusão, acesse gov.br/fazenda. Dilson Santa Fé, para a Voz do Brasil.
0: Pois é, e o vício em apostas, especialmente entre os consumidores que utilizam casas ilegais, vem preocupando os órgãos de controle do governo federal.
1: Para reduzir os prejuízos, uma portaria regulou as publicidades das casas de apostas, as chamadas bets.
0: Entre os órgãos envolvidos na regulação e fiscalização dessas propagandas está a Senacom, a Secretaria Nacional de Defesa do Consumidor.
1: E esta semana o tema foi discutido em oficina promovida pela Secretaria com PROCONs de todo o país.
0: Hoje nós conversamos mais cedo sobre o assunto com o secretário da Senacom, Ricardo Morishita. Acompanhe.
1: Secretário Ricardo Morishita, bem-vindo à Voz do Brasil. Prazer ter o senhor com a gente. Bom, secretário, essa semana a Senacom promoveu duas oficinas voltadas para as entidades do Sistema Nacional de Defesa do Consumidor, né? Uma delas reuniu os PROCONs de todo o Brasil para tratar de crédito ao consumidor, fiscalização e combate ao endividamento. Queria que o senhor falasse para a gente, então, o que foi abordado e como os PROCONs podem ajudar nesses problemas das famílias.
8: Muito bom. Olha, esse é um tema que tem preocupado todos os consumidores, o endividamento. Ele é um tema muito relevante. A primeira medida é trocar informações. A segunda é trabalhar na prevenção, combater tudo aquilo que pode ser combatido preventivamente. E depois verificar os efeitos para que na reparação, na negociação da dívida do consumidor, a gente consiga dar sempre a melhor proteção.
0: Tem uma outra oficina, que a Mariana falou de duas, né? Que seria a capacitação desses órgãos de defesa do consumidor em relação às bets, né? As apostas de cota fixa, chamadas bets, que hoje é um problema nacional, né? Se não mundial. O que foi abordado nessa capacitação, secretário?
8: Olha, basicamente a gente estava bastante preocupado com a questão da publicidade. Essa oficina, ela reuniu, acho que isso é importante a gente comentar, os três grandes setores públicos, a área pública que tem poder de fiscalizar e ajuizar ações. Então, nós tivemos lideranças dos PROCONs, das cinco regiões do país, nós tivemos promotores que estão trabalhando com esse tema e também a Defensoria Pública, porque a tutela, a proteção e o acesso dos consumidores carentes individualmente, você tem a Defensoria trabalhando. E os três juntos, além de trocar informações, a gente pôde olhar, sobretudo, para como isso chega para o nosso consumidor. E o foco é sempre o combate à ilegalidade, o combate daquelas que são legalizadas, mas estão cometendo abusos, e o foco é sempre você ajudar nesse mecanismo de prevenção.
1: Inclusive, a gente teve recentemente uma portaria interministerial, né, para tratar dessa questão da publicidade das bets, e a Senacom faz parte dessa, desse grupo aí de organismos do governo que montaram essa portaria.
8: Exatamente, isso é fundamental, né? Você vê o Estado trabalhando junto, coordenadamente, melhora, potencializa os efeitos no dia a dia do nosso consumidor.
0: As plataformas que estão regularizadas, né, junto ao governo federal, estão autorizadas a funcionar tudo certinho, elas também têm limites, não é isso, secretário? O que as propagandas delas não podem conter, por exemplo?
8: Olha, eu acho super importante, mas eu posso fazer uma observação? O primeiro grande alerta para o consumidor: cuidado com as ilegais. Não há como ganhar com as ilegais. Elas estão descumprindo a norma, não recolhem os valores, não tem segurança para o jogo. É perda certa. Jogar numa bet legal é um prejuízo gigantesco para os consumidores, para o bolso dele e para a saúde dele. Então a gente faz esse primeiro alerta. Cuidado, consumidor. Cuidado com a bet legal. Essa é a primeira grande frente. A segunda, Luciano, é aquela para as legalizadas. E aqui, acho que tem uma contribuição importante, uma clareza que o Estado brasileiro está dizendo. Três frases que ajudam a gente a entender quais as cautelas que o consumidor jogador, o consumidor apostador precisa ter. A primeira delas é o que o Ministério da Fazenda diz: jogar faz você perder dinheiro. Você perde. A regra é perder. Por isso, toda publicidade. Por exemplo, aquela que mostra que houve um consumidor que ganhou, aí mostra lá que aquele foi o premiado, mostra o valor que foi premiado, é enganoso, porque a regra é perder. Em mais de 90% dos jogos, em mais de 97%, 94%, eu tive agora no Espírito Santo, o Ministério Público fez uma mensuração, pelo menos 94% dos jogos são perdidos, o consumidor perde. Mostrar que ele está ganhando é uma enganosidade. Não pode. Essa é uma questão. A segunda questão: como jogar? A regra é perder. Aquele que vai na internet ensinar como a pessoa ganha é profundamente enganoso. Como é que você ensina alguém a ter sorte? Quando, na maioria das vezes, você vai perder. Porque é essa a primeira frase de advertência que precisa ser observada. Você vai perder. Você joga por entretenimento, é para se divertir, mas não porque você vai perder. Essa é a primeira frase. E toda publicidade que for contrária a essa frase, ela é enganosa. Essa é a primeira regra: você vai perder. A segunda regra, que essa diz respeito à saúde e à segurança dele. Pode causar dependência. É sério isso, porque é biológico. Há uma interferência no comportamento biológico. Então, pode viciar. Porque pode viciar, tem uma regra importante. Quando você faz uma publicidade e facilita o jogo, quando você, por exemplo, você, o consumidor entra ali e aí tem, por exemplo, um botãozinho para turbinar a jogada. Olha, turbinar a jogada, você está incentivando ele a jogar mais. São mecanismos que podem causar vício, dependência. Bonificar é proibido. Por quê? Porque a bonificação, você vai entrar na bet, já ganha bonificação, é objetivo, é proibido. É prática abusiva. A 14.790, que é a lei que regulamenta, proíbe, e a portaria 73 interministerial diz a mesma coisa. Por quê? Porque na hora que você dá o bônus, você está incentivando a pessoa a jogar e está aumentando o risco em relação à sua saúde e sua segurança. Jogar pode causar dependência. Você perde dinheiro, pode causar dependência. É o Estado brasileiro dizendo isso. E a terceira coisa, qual é? É aquela que também machuca muito o consumidor. É quando se diz: apostar não é investimento. Não é. Não pode se dizer que é investimento. Não pode se criar cursos, né? Eu vi uma vez um influenciador dizendo assim: apostar é igual fazer investimento. Você precisa ter resiliência, você precisa ter força, mesmo perdendo. Se você não continuar jogando, você vai perder mais ainda. É profundamente enganoso.
1: Então, só para a gente concluir, secretário, quais são os canais de denúncias para quem observar propagandas de bet que estejam aí infringindo todas essas regras? Olha, ou propagandas de bets ilegais?
8: Perfeito. Há sempre o canal do Fala BR, que ele pode entrar e pode fazer a sua denúncia. Mas lembra, se a gente está falando das bets legalizadas, aquelas que são autorizadas a funcionar, essa ela tem o consumidor.gov.br, porque elas são obrigadas a se registrar ali. Agora, tem uma dica que eu acho que é bacana. Como é que você sabe que uma bet é legalizada ou não?
1: Tem um site que você pode conferir,
8: né? Tem um site. Essa é uma boa, exatamente.
1: Eu já fiz entrevistas antes sobre isso.
8: É isso mesmo. É a Secretaria de Prêmios e Apostas, que tem lá um site, e todas as legalizadas estão ali. Agora, a dica mais prática. Veja se ela é bet.br. Ela pode ter qualquer nome, mas tem que ter o nome dela, .bet.br. Se não tem, precisa tomar cuidado. Tem uma exceção também. Tem 6 estados que regulamentam bets: Rio, Minas Gerais, Paraná, Paraíba, Maranhão, Sergipe e Tocantins. Até agora são 6. 21 é fácil, em 21 estados.
1: bet.br.
0: Muito bem, nós conversamos com o Ricardo Morichita, secretário nacional de defesa do consumidor. Muito obrigado por sua entrevista aqui à Voz do Brasil.
8: Uma alegria estar com vocês, sempre à disposição.
1: Será realizado neste final de semana um mutirão com 10 mil vagas de atendimento em agências da Previdência Social.
0: Para participar, o cidadão deve realizar o agendamento previamente pelo site ou aplicativo Meu INSS ou pela Central 135.
1: E fique atento, golpes e informações falsas sobre benefícios previdenciários têm feito cada vez mais vítimas.
0: Para acessar serviços com segurança e evitar fraudes, aposentados, pensionistas e demais segurados devem utilizar apenas os canais oficiais do INSS.
1: O Meu INSS reúne mais de 100 serviços e permite resolver diversas demandas sem sair de casa.
9: A Ivanilce da Silva Santos é aposentada em Rio Branco, no Acre, e conta que sempre que precisa, usa o aplicativo Meu INSS.
10: Sempre está assim, eu uso qualquer hora, através do Gov, né? Eu consigo entrar no Meu INSS e fazer tudo o que eu quero pelo celular.
9: Atualmente, mais de 100 serviços do INSS são oferecidos de forma digital pelo aplicativo ou pelo site Meu INSS. A ferramenta foi criada para simplificar o acesso a serviços e evitar filas nas agências. E hoje, 6 em cada 10 requerimentos já são feitos pelas plataformas, segundo a diretora de Tecnologia da Informação do INSS, Aruana Espíndola.
11: Os principais serviços, além do requerimento de benefício por incapacidade, que hoje também é feito de maneira digital, além disso, salário e maternidade, pensão por morte e aposentadorias também são efetuados por esse site ou aplicativo.
9: Para acessar o Meu INSS, basta ter cadastro no gov.br. Mas quem ainda não tem, pode usar a própria plataforma para solicitar. Além da senha, o aplicativo oferece o duplo fator de segurança, mas é preciso tomar alguns cuidados para evitar golpes, como não compartilhar senhas e nem confiar em mensagens solicitando dados se passando pelo INSS. Reportagem Gabriela Noronha.
0: Você que é estudante e está escolhendo qual faculdade cursar, uma plataforma do Ministério da Educação pode te ajudar nessa missão.
1: É o Sistema Eletrônico de Acompanhamento de Processos da Educação Superior, o EMEC. A consulta é gratuita e pode ser feita diretamente pela internet.
0: Pelo EMEC, você pode verificar a situação cadastral e conferir as notas de qualidade de faculdades, universidades e cursos de graduação e pós-graduação no Brasil.
12: Estudantes podem verificar se os cursos de graduação e as instituições em que estudam ou desejam ingressar estão devidamente credenciados, reconhecidos ou autorizados pelo Ministério da Educação. A consulta ocorre por meio do Sistema Eletrônico de Acompanhamento de Processos da Educação Superior, o EMEC. O sistema gerencia, regula e monitora as faculdades, as universidades e os cursos de graduação e pós-graduação no Brasil. Instituições sem credenciamento e cursos sem autorização não podem funcionar. Já sem reconhecimento, os cursos não podem ter seus respectivos diplomas emitidos e validados. Ao consultar a instituição, também é possível verificar o índice geral de cursos e o conceito institucional. Eles são indicadores de qualidade do MEC, calculados pelo INEP. Rafael Arruda, diretor de Política Regulatória da Secretaria de Regulação e Supervisão da Educação Superior do MEC, destaca a importância de o estudante consultar esses indicadores.
13: É importante que as pessoas entendam a necessidade de observar essas informações para que possam fazer seus cursos em instituições adequadas, corretas e, ao mesmo tempo, de qualidade, e seus cursos também.
12: Antes de serem reconhecidos pelo MEC, os cursos de graduação passam por diferentes etapas de regulação da educação superior. O curso autorizado é aquele que recebe permissão para iniciar seu funcionamento e ofertar aulas. Já o reconhecimento é a confirmação para que o diploma tenha validade oficial em todo o país. Reportagem Júlio César de Oliveira.
1: A Voz pelo Brasil. Na próxima segunda-feira é o Dia Nacional do Patrimônio Histórico.
0: O patrimônio é o legado do nosso passado, aquilo com que convivemos hoje e é considerado de valor excepcional para a humanidade, como define a Unesco, a Organização das Nações Unidas para a Educação, a Ciência e a Cultura.
1: No nosso primeiro episódio da Voz do Brasil, vamos falar sobre patrimônios mundiais localizados aqui no Brasil. Acompanhe.
14: Identidade e tradição. Cada pedacinho desse país, que recebeu o título de Patrimônio Histórico Mundial, preserva a memória e garante a riqueza da história por gerações. O Brasil possui 26 locais que receberam essa classificação, seja pela importância da arquitetura e da cultura ou pela beleza natural e ambiental. Então, já que estamos pertinho do Dia Nacional do Patrimônio Histórico, vamos conhecer três desses lugares que já ganharam esse reconhecimento mundial da Unesco. Nossa primeira parada é no Nordeste do país. Vamos até Olinda, em Pernambuco, conhecer o Centro Histórico. Ao caminhar pelas famosas ladeiras da cidade, encontramos igrejas centenárias, conventos e casarões coloridos. O guia turístico Júlio de Paula diz que Olinda não se resume aos famosos bonecos gigantes.
6: As pessoas só conhecem a cidade de Olinda pelo carnaval, mas muita coisa em Olinda aconteceu primeiramente. A primeira ordem dos carmelitas do Brasil é em Olinda, primeiro convento franciscano do Brasil é em Olinda, primeira catedral que está de pé, né, nos dias de hoje, de 1537, Catedral da Sé, é antigo, primeira faculdade de direito, primeiro hospital do Brasil, enfim, muita coisa primeira em Olinda, é o início da colonização.
14: E agora a gente viaja para outro destino. Estamos em Minas Gerais. E o hino do estado vem da gaita do nosso guia turístico Jim Neguinho. Ele vai nos apresentar a cidade de Ouro Preto. O município foi o primeiro do país a ser declarado Patrimônio Cultural da Humanidade pela Unesco em 1980. E aqui o passeio é completo, museus, esculturas e muitas igrejas, com destaque para São Francisco de Assis, feita pelo artista e arquiteto Aleijadinho. Além disso, podemos ver a história do Brasil por toda parte, como as Minas de Ouro, uma importante influência dos africanos, como nos conta Jim Neguinho.
15: Eram pessoas escravizadas, engenheiros, mineradores de regiões específicas do continente africano, que foram trazidos com aquelas condições de escravos para trabalhar na mina de ouro. Os portugueses trouxeram para Ouro Preto mão de obra especializada nesse tipo de mineração. Então eu super recomendo conhecer a mina de ouro e a senzala, conhecer esse legado do povo africano aqui na nossa cidade.
14: E para fechar a nossa viagem, atravessamos o país e vamos percorrer mais de 1.800 quilômetros para o nosso próximo destino. Estamos em São Miguel das Missões, no Rio Grande do Sul. Aqui é possível conhecer os trabalhos dos jesuítas durante os séculos 17 e 18. A principal atração da cidade é o sítio arqueológico de São Miguel Arcanjo. À noite, o turista pode participar de mais um espetáculo. Quem nos conta é a guia Cris Bueno.
16: De noite tem um espetáculo de som e luz, que é um dos espetáculos mais antigos do país, desde a sua criação, que jamais foi interrompido.
14: Que o Brasil é muito rico de história e de patrimônios, não é mesmo? Para conferir a lista de patrimônios mundiais reconhecidos pela Unesco, é só acessar o site whc.unesco.org. Aqui é a Raquel Mariano e nos encontramos na nossa próxima viagem. Até lá!
1: Bom, e na próxima sexta-feira a gente traz mais um episódio da Voz pelo Brasil. Dessa vez a gente vai falar sobre folclore e trazer o Boi Bumbá do Maranhão.
0: E essas foram as notícias do Governo Federal.
1: Uma realização da Secretaria de Comunicação Social da Presidência da República.
0: Com produção da empresa Brasil de Comunicação.
1: Fique agora com as notícias do Poder Judiciário e do Congresso Nacional. Boa noite, um bom fim de semana.
0: A gente volta na segunda-feira. Boa noite.
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19: Prazo para envio de propostas de modernização do sistema de justiça termina neste sábado.
20: STJ mantém multa do IBAMA à importadora que comprou borboletas mortas da China.
19: Amanhã é o último dia para informar sobre o transporte gratuito de indígenas no dia das eleições.
20: Boa noite, eu sou Marcela Luiza.
19: E eu sou Walter Lima.
20: Nesta semana, o presidente do Supremo Tribunal Federal e do Conselho Nacional de Justiça, ministro Edson Fachin, e o presidente do Banco Central, Gabriel Galípolo, revisaram uma portaria conjunta que cria um grupo executivo responsável por desenvolver as bases de Sistema Nacional de Registro, Rastreabilidade e Controle da Cessão de Créditos de Precatórios.
19: Na ocasião, o ministro Edson Fachin destacou que o objetivo da iniciativa é garantir mais transparência e segurança. Vamos ouvir um trecho.
21: O objetivo dessa nova regulação, obviamente, não é impedir a circulação de créditos, mas sim de garantir que ocorra com transparência, segurança jurídica, rastreabilidade e proteção aos credores, especialmente aos credores em situação de vulnerabilidade.
20: A nova regulamentação torna obrigatória a escritura pública na primeira transferência do precatório.
19: A medida busca garantir ao credor informações claras sobre o valor atualizado do crédito, o preço negociado e as consequências da operação.
20: O Superior Tribunal de Justiça restabeleceu a multa aplicada pelo IBAMA a uma pessoa que comprou 158 borboletas mortas da China sem autorização dos órgãos ambientais.
19: Para os ministros, o ato constitui infração à legislação ambiental. Fátima Uchoa.
22: As borboletas mortas seriam utilizadas na fabricação de quadros. A compradora alegou que a proibição de introduzir espécime no país sem autorização só seria aplicada à importação de animais vivos. Após o argumento ser rejeitado em primeira instância, o TRF4 o aceitou. Já a primeira turma do STJ restabeleceu a multa de R$ 33.600. Seguindo o voto da ministra Regina Helena Costa, que prevaleceu no julgamento, o colegiado considerou que a legislação que proíbe a introdução no território nacional de animais estranhos à fauna brasileira não distingue entre espécimes vivos e mortos. Assim, basta que um espécime animal ingresse no território nacional sem a licença para que haja infração.
20: Termina amanhã o prazo para que instituições públicas, privadas e da sociedade civil possam apresentar propostas para modernizar o sistema de justiça.
19: As sugestões devem buscar mais eficiência, transparência, acesso à justiça e fortalecimento da governança, com baixo ou nenhum impacto fiscal.
20: Cada instituição poderá apresentar uma única contribuição diretamente por meio de formulário disponível no site do STF, com envio de resumo escrito de até 4 mil caracteres.
19: As contribuições serão comprovadas pelo Grupo de Estudos para a Modernização do Sistema de Justiça, criado pelo presidente do Supremo, ministro Edson Fachin, no âmbito do Centro de Estudos Constitucionais do Tribunal.
20: Sábado é o último dia para informar sobre transporte de eleitores de aldeias indígenas e moradores de zonas rurais, quilombos e outras comunidades tradicionais.
19: O prazo é para o transporte gratuito no dia das eleições. Fábio Ruas.
23: Responsáveis por repartições e unidades do Serviço Público Federal, Estadual ou Municipal devem informar ao juízo eleitoral o número, a espécie e a lotação dos veículos e das embarcações. O dia 15 de agosto também é data limite para informar itinerários, horários e modalidades de transporte que serão ofertados gratuitamente nos dias de votação, Candidatas, candidatos, partidos, federações, coligações ou qualquer pessoa não podem fornecer transporte a eleitoras e eleitores no dia da votação.
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19: Boa noite.
20: E um bom fim de semana.
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4: Eu sou Humberto Pinheiro e estes são os destaques de hoje do Jornal do Senado, que começa agora. Senado aprova sistema de alerta para localizar pessoas desaparecidas. Alcolumbre destaca a produtividade das semanas de esforço concentrado. Cidadania digital pode virar parte da educação básica para prevenir riscos no ambiente virtual. Boa noite. O Brasil registrou 43.828 desaparecimentos só no primeiro semestre de 2026, segundo dados do painel estatístico do Sistema Nacional de Informações de Segurança Pública do Ministério da Justiça. Para mudar esse cenário, a Comissão de Direitos Humanos aprovou a criação de um Sistema Nacional de Alerta para ajudar a localizar pessoas desaparecidas. Repórter César Mendes.
5: O projeto da senadora Damaris Alves, do Republicanos do Distrito Federal, determina que as buscas comecem logo após o registro da ocorrência e classifica os casos como voluntários, involuntários ou criminosos, cada um com seu protocolo específico. Avisos de alerta serão enviados por aplicativo e internet a pessoas que possam ajudar nas buscas com base na localização da ocorrência. Alterações feitas na proposta original ampliam o conceito de desaparecimento involuntário para incluir grupos vulneráveis, como crianças, idosos e pessoas com deficiência, e passam a usar o termo desaparecimento criminoso no lugar de desaparecimento forçado, como explica a senadora Roberta Scioli, do Republicanos de Roraima, que leu o relatório.
7: Essa alteração busca evitar o uso inadequado da expressão desaparecimento forçado, que já possui sentido jurídico próprio no direito internacional e no ordenamento jurídico brasileiro.
5: A proposta vai passar por votação em turno suplementar antes de seguir para a Comissão de Constituição e Justiça.
4: O senador astronauta Marcos Pontes, do PL de São Paulo, criticou a medida provisória que prevê a avaliação pelo Ministério da Educação da proficiência dos médicos recém-formados por meio do Exame Nacional de Avaliação da Formação Médica, o ENAMED. Ele defendeu o projeto de lei de sua autoria que prevê a aplicação do exame pelo Conselho Federal de Medicina como requisito para o exercício profissional. Marcos Pontes destacou que um conceito básico da administração é que quem executa não fiscaliza a própria execução. Assim, para ele, quem executa a formação, ou seja, o Ministério da Educação, não pode fiscalizar a própria formação, o que seria um erro grosseiro.
24: Quem tem que fazer esse exame, quem tem que executar esse exame, tem que ser o Conselho Federal de Medicina, que é o órgão preparado para isso, formado por seus pares, os médicos, são aqueles que entendem do que tem que ser feito para que tenha uma medicina melhor no país.
4: Já o senador Plínio Valério, do PSDB do Amazonas, cobrou a votação da proposta de emenda à Constituição, que amplia a autonomia operacional e orçamentária e financeira do Banco Central. Segundo o parlamentar, a PEC 65 de 2023 também prevê medidas para garantir a continuidade do PIX sob responsabilidade do Banco Central. Plínio lembrou que na época houve um acordo para que a proposta fosse votada em plenário após um prazo de 14 dias, solicitado pelo governo, mas a votação até agora não ocorreu. O senador defendeu o cumprimento do acordo e pediu que o texto seja apreciado logo. Para ele, o período eleitoral não deveria impedir a análise.
25: Há uma disputa econômica mais ampla pelo PIX, só não percebe isso quem não quer. O momento é este. No plano internacional, nós temos uma importante conquista a preservar e ampliar. Na nossa economia, sabemos todos a necessidade de defesa da moeda.
4: Após a semana de esforço concentrado realizado pelo Senado Federal, o presidente da Casa, senador Davi Alcolumbre, defendeu o modelo semipresencial. Alcolumbre reforçou a possibilidade dos senadores conciliarem suas obrigações em Brasília sem deixar de prestar conta nos estados. Mais detalhes com o repórter Douglas Castilho.
2: Com a proximidade das eleições, é prática comum no Congresso Nacional a realização de semanas de esforço concentrado, quando os parlamentares se reúnem em sessão para intensificar negociações importantes e votar matérias prioritárias. A medida é utilizada já que as reuniões para decidir as campanhas demandam presença maior dos parlamentares em suas bases. Os senadores que pretendem a reeleição têm até o próximo dia 15 para pedir o registro no Tribunal Superior Eleitoral. Ao fim da sessão realizada na última terça-feira, Davi Alcolumbre reforçou a utilidade do calendário especial.
8: Se nós pegarmos a produtividade da atuação do dia de hoje no Senado Federal, nós cumprimos integralmente o que estava pautado pela Secretaria-Geral da Mesa e anunciado, e incluímos outras matérias como item extra-pauta de solicitação de senadoras e de senadores, inclusive do governo, ou seja, aumentando em muito a eficiência da sessão deliberativa da Semana de Esforço Concentrado.
2: Nas eleições de 2026, 54 vagas no Senado estarão em disputa.
4: O Senado aprovou empréstimos aos municípios de Maceió, em Alagoas, Águas Lindas de Goiás e ao estado de Mato Grosso do Sul. As operações de crédito vão financiar projetos de mobilidade urbana, saúde e infraestrutura. Repórter Lana Dias.
9: Maceió vai contratar 150 milhões de dólares para financiar parte de projetos e obras de infraestrutura e mobilidade urbana, incluindo o sistema de ônibus de trânsito rápido. O dinheiro virá do novo Banco de Desenvolvimento, o Banco do BRICS. Mato Grosso do Sul também foi autorizado a pedir crédito de 80 milhões de dólares junto ao Banco Interamericano de Desenvolvimento.

0: Mercosul também foi autorizado a pedir crédito de 80 milhões de dólares junto ao Banco Interamericano de Desenvolvimento, com o objetivo de apoiar a parceria público-privada do Hospital Regional do Estado. A relatora do texto, senadora Tereza Cristina, do Progressistas de Mato Grosso do Sul, explicou que o empréstimo dará mais segurança ao projeto.
1: A operação de crédito contingente constitui instrumento destinado a conferir segurança financeira à parceria público-privada do Hospital Regional de Mato Grosso do Sul, reduzindo os riscos associados ao cumprimento das obrigações do poder público, contribuindo para a estabilidade da relação contratual.
0: Os senadores ainda aprovaram um empréstimo para o município de Águas Lindas de Goiás, que será destinado à infraestrutura, saneamento, mobilidade e demais serviços públicos na cidade. Os textos irão à promulgação.
2: A Comissão de Ciência e Tecnologia aprovou o projeto que inclui a cidade digital como novo eixo da Política Nacional de Educação Digital. A proposta prevê ações nas escolas para prevenir riscos no ambiente virtual. O texto também prevê capacitação de professores e apoio às famílias. A proposta segue para a Comissão de Educação, onde será analisada em decisão terminativa. Mais informações com a repórter Patrícia Oliveira.
3: Com foco no uso de tecnologias digitais por crianças e adolescentes, o projeto aprovado prevê que escolas da educação básica promovam estratégias para prevenir o bullying no ambiente virtual, a superexposição e o uso excessivo de telas, além do compartilhamento indevido de dados e imagens e a desinformação. O texto também prevê a formação de professores e gestores, atenção à saúde mental, campanhas sobre direitos e deveres no ambiente digital e orientação às famílias, aspecto destacado pelo senador astronauta Marcos Pontes, do PL de São Paulo.
4: Às vezes o pai ou a mãe, né, ou os dois, chega e fala assim, deixa lá o celular com a criança conectada, mas não faz ideia com quem essa criança está conversando, não faz ideia o que ela está vendo.
3: O projeto também estabelece medidas para ampliar a inclusão digital e a educação midiática. A proposta segue para decisão final na Comissão de Educação.
2: Com edição de Paulo Groba e trabalhos técnicos de João Lira, o Jornal do Senado fica por aqui. Acompanhe agora as notícias do Tribunal de Contas da União e da Câmara dos Deputados. Boa noite e um bom fim de semana.
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6: O Tribunal de Contas da União quer ouvir motoristas de todo o país sobre a qualidade dos combustíveis. A consulta faz parte de uma auditoria que avalia a fiscalização da Agência Nacional do Petróleo. Podem participar caminhoneiros, motociclistas, taxistas, motoristas de aplicativo e qualquer pessoa interessada. O questionário pergunta sobre a qualidade dos combustíveis, a fiscalização e o monitoramento realizados pela agência. As respostas vão ajudar o TCU a identificar problemas e auxiliar a auditoria. O objetivo também é melhorar o atendimento às denúncias feitas pelos consumidores. Combustíveis de baixa qualidade podem causar prejuízos aos motoristas, aumentar custos e até comprometer a segurança dos veículos. O questionário pode ser respondido até o dia 10 de setembro. Saiba mais em tcu.gov.br.
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7: Deputados permitem desconto nos salários para pagamento de aluguel.
8: Câmara autoriza porte de arma oficial de justiça e fiscal agropecuário.
7: Plenário garante novas regras para venda e troca de milhas por dinheiro.
9: Boa noite. A Câmara aprovou um projeto que garante o resgate de milhas por dinheiro e a venda para terceiros nos programas de fidelidade. O repórter Antônio Vital acompanhou a votação.
10: O plenário da Câmara aprovou o projeto que garante direitos das pessoas que adquirirem milhas em programas de fidelidade, como a possibilidade de vender o saldo para terceiros. A proposta regulamenta o funcionamento desse tipo de programa e define regras para a venda, transferência e troca de pontos e milhas por dinheiro. De acordo com o projeto apresentado pelo deputado Ricardo Aires, do Republicanos de Tocantins, as empresas que oferecem programas de fidelidade só poderão restringir a venda de milhas pelos clientes se oferecerem uma opção para converter esses pontos diretamente em dinheiro vivo. Se não houver a opção de troca por dinheiro, a empresa fica impedida de bloquear contas,

0: limitar o número de beneficiários ou dificultar a venda ou transferência dos pontos, com exigências como reconhecimento facial ou biometria. Isso vai valer para o resgate de milhas por produtos ou passagens aéreas, por exemplo. De acordo com o autor da proposta, Ricardo Aires, o objetivo é impedir que uma empresa lucre com a venda de pontos e, ao mesmo tempo, crie empecilhos para o cliente resgatar o que comprou. O relator da proposta do plenário, o deputado Paulo Soares, do Podemos de São Paulo, defendeu as medidas. Para ele, as administradoras que vendem pontos ou milhas, que hoje têm valor entre R$ 70 e R$ 80, praticam um monopólio quando dificultam o resgate, a venda ou a conversão de milhas em dinheiro.
1: Um projeto como esse estabelece normas importantíssimas para que o consumidor não seja lesado. São regras claramente colocadas para que nenhum dos lados, na verdade, sejam prejudicados. E o consumidor tenha livre acesso ao que é direito dele, no caso aqui, no que diz respeito às milhas. Muitas vezes elas vêm como um bônus ou como um cashback, mas em outras ocasiões essas milhas são compradas. E naturalmente é fundamental que o consumidor tenha pleno direito de distribuir, comercializar, enfim, fazer o uso que bem entender dessas milhas.
0: O projeto que regulamenta o funcionamento de programas de fidelidade e define regras para venda, transferência e troca de pontos e milhas por dinheiro seguiu para análise do Senado. Da Rádio Câmara, de Brasília, Antônio Vital.
2: Consumidor.
3: Juarez Costa, do Republicanos de Mato Grosso, apresentou projeto que determina a retenção do pagamento de compras feitas pela internet até o consumidor confirmar o recebimento do produto. O deputado esclarece que a medida busca reduzir prejuízos provocados por fraudes ou por mercadorias não entregues.
4: Juarez Costa explica que o pagamento poderá ficar retido por até 30 dias. De acordo com a proposta, se o consumidor contestar a entrega, o fornecedor terá 10 dias úteis para comprovar o recebimento ou solucionar o problema. Caso contrário, o valor deverá ser devolvido ao comprador.
2: Habitação.
3: A Câmara aprovou projeto que permite desconto no salário para pagamento de aluguel. Entenda na reportagem de Antônio Vital.
0: O plenário da Câmara aprovou o projeto que autoriza desconto diretamente no salário do inquilino para o pagamento do aluguel. Projeto apresentado pelo deputado Júlio Lopes, do PP do Rio de Janeiro, cria possibilidade de consignação em folha de pagamento para aluguéis residenciais. O sistema será parecido com um dos chamados empréstimos consignados, que permitem desconto em folha para pagar financiamentos bancários. De acordo com a proposta, o aluguel consignado vai funcionar como garantia para as locações, o que pode baratear os custos para o locatário. O projeto estabelece um limite de 30% do salário para o pagamento do aluguel e permite que mais de uma pessoa ofereça essa garantia até alcançar o valor do aluguel. Além disso, prevê que o locatário empregado de empresa pública ou privada ficará dispensado da multa contratual se tiver que devolver o imóvel por conta da transferência para outra cidade. No plenário, o relator, deputado Cláudio Cajado, do PP da Bahia, acatou sugestão de mudança apresentada pela deputada Érica Cocai, do PT do Distrito Federal, que retirou do texto a possibilidade de uso do saldo do FGTS para pagamento do aluguel.
5: Consideramos meritória a emenda de plenário apresentada, vez que preserva a finalidade do FGTS, que é assegurar proteção financeira ao trabalhador em situações específicas, reduzindo-se o risco de comprometimento dessa reserva financeira do trabalhador.
0: O projeto que autoriza desconto diretamente no salário do inquilino para o pagamento do aluguel seguiu para análise do Senado. Da Rádio Câmara, de Brasília, Antônio Vital.
2: Justiça.
4: Zé Adriano, do PP do Acre, é autor de projeto que cria procedimento para investigar as causas de incidentes graves em obras e serviços de engenharia contratados pelo poder público. Pela proposta, a análise será obrigatória em situações de acidentes com morte, entre outros.
3: Zé Adriano explica que a proposta prevê investigação técnica independente para identificar as causas do problema e evitar novas ocorrências. O texto também prevê a divulgação de relatórios no Portal Nacional de Contratações Públicas, com as recomendações resultantes da apuração.

0: arma de fogo de propriedade própria ou fornecida pelas instituições, inclusive fora do horário de serviço, com validade em todo o território nacional conforme as regras previstas em lei. Outro ponto do projeto é a atualização de regras relacionadas à idade mínima para aquisição de armas. A proibição para menores de 25 anos continua valendo, com exceção das categorias que têm autorização legal para o porte, incluindo agora os oficiais de justiça e os auditores fiscais agropecuários. Relator da proposta, o deputado Jonas Donizete, do PSB de São Paulo, argumentou que a medida reconhece o risco enfrentado por esses profissionais no exercício das funções. Segundo ele, oficiais de justiça e auditores fiscais atuam diretamente na execução de decisões judiciais e em atividades de fiscalização, muitas vezes em situação de tensão e exposição a ameaças. No plenário, o relator foi o deputado Coronel Meira, do PL de Pernambuco. Ele justificou a necessidade de porte de arma para oficiais de justiça.
1: O oficial de justiça exerce, sim, uma atividade marcada pelo risco. É o oficial de justiça que sai dos fóruns dos tribunais para fazer com que a decisão judicial chegue às ruas, às residências, às empresas e tantas vezes aos locais de conflito. É ele quem cumpre mandados de prisão, medidas protetivas de urgência, ordens de busca e apreensão, reintegrações de posse, afastamentos do lar, em situação que podem envolver tensão, resistência, violência e risco concreto à própria vida.
0: O projeto que autoriza o porte de arma para oficiais de justiça e auditores fiscais federais agropecuários seguiu para análise do Senado. Da Rádio Câmara de Brasília, com informações de Daniele Lessa e Antônio Vital, Marcelo Larcher.
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3: Segurança Pública.
4: Júnior Ferrari, do PSD do Pará, é autor de projeto que altera a Lei Maria da Penha para obrigar o agressor a ressarcir os custos com o uso da tornozeleira eletrônica. Pela proposta, os valores arrecadados serão destinados a fundos de combate à violência contra a mulher.
5: Júnior Ferrari argumenta que o custo médio mensal de monitoramento de cada tornozeleira varia entre R$ 200 e R$ 300, pagos integralmente pelo Estado. Ele salienta que a cobrança do agressor não será condição para aplicar a medida protetiva.
4: Júlio Arcoverde, do PP do Piauí, é favorável à redução da maioridade penal de 18 para 16 anos. Ele defende ainda a responsabilização de adolescentes entre 12 e 16 anos que pratiquem crimes com violência ou grave ameaça, crimes hediondos e crimes contra a vida.
5: Júlio Arcoverde argumenta que a medida endurece a punição de adolescentes envolvidos em crimes graves e reduz o uso de menores por organizações criminosas. Ele acredita que a proposta adequa a legislação à gravidade desses delitos e amplia a proteção da sociedade.
3: Comissões.
4: A comissão que analisa a redução da maioridade penal iniciou seus trabalhos sobre questionamento de inconstitucionalidade. O repórter José Carlos Oliveira nos traz os argumentos.
6: O deputado Aloísio Mendes, do Republicanos do Maranhão, foi eleito presidente da Comissão Especial da Câmara dos Deputados sobre redução da maioridade penal. Os parlamentares vão analisar três propostas de emenda à Constituição que tratam de plena maioridade civil e penal aos 16 anos de idade, redução excepcional da maioridade penal em casos de crimes hediondos e de extrema crueldade e redução geral da maioridade penal para 16 anos, com previsão de que adolescentes entre 12 e 16 anos respondam criminalmente por crimes cometidos com violência ou grave ameaça, crimes hediondos e crimes contra a vida. Aloísio Mendes escolheu como relator o deputado Mendonça Filho, do PL de Pernambuco, que afirmou o foco na construção de uma proposta tecnicamente estruturada nas boas práticas internacionais e moralmente à altura da dor das vítimas e seus familiares.
7: A unificação das PECs que tratam do tema nos permite fazer uma discussão aprofundada sobre como constituir e futuramente regulamentar um sistema prisional juvenil no país, modernizado o sistema de justiça criminal brasileiro para dar uma resposta civilizada à demanda social por

0: Justiça.
1: Mendonça Filho apresentou um plano de trabalho para buscar, entre outros pontos, o diagnóstico sobre a promoção da justiça às vítimas, o dimensionamento do impacto civil e o estudo da viabilidade institucional da medida. As audiências na Câmara, os seminários nas 5 regiões do país e as reuniões técnicas com especialistas e entidades vão se basear em 5 eixos temáticos: constitucionalidade, direitos humanos e tratados internacionais, segurança pública, crime organizado e dissuasão penal, infraestrutura e gestão dos sistemas prisional e socioeducativo, impactos jurídicos e legitimidade de eventual referendo popular sobre o tema nas eleições municipais de 2028. Os canais de interação da Câmara com a população, como o E-Democracia, também serão usados para recebimento de perguntas e contribuições por escrito. O relator apresentou um cronograma até a votação da proposta.
2: O debate vai evoluir, certamente numa velocidade reduzida no período eleitoral, mas passada a eleição nós teremos a oportunidade de aprofundar as discussões para que, na minha intenção, até dezembro tenhamos a votação dessa matéria na comissão especial e no plenário da casa.
1: A redução da maioridade penal é tema polêmico na sociedade, com forte oposição, principalmente de entidades ligadas a direitos humanos. Antes do início dos trabalhos, o deputado Tarcísio Mota, do PSOL do Rio de Janeiro, apresentou questão de ordem para tentar barrar a instalação da comissão. Depois, utilizou o mesmo instrumento para apontar nulidades e inconstitucionalidades do tema. Também citou jurisprudência do Supremo Tribunal Federal, desrespeito a tratados internacionais e risco de transferência de adolescente do sistema socioeducativo para o falido e superlotado sistema prisional comum.
3: A inimputabilidade penal até os 18 anos, assegurada pelo artigo 228 da Constituição Federal, constitui um direito individual do cidadão em desenvolvimento. O artigo 60 da Carta Magna proíbe terminantemente a deliberação de qualquer proposta de emenda tendente a abolir, entre aspas, direitos e garantias individuais. A instalação de uma comissão destinada a suprimir direitos fundamentais em meio a um período de funcionamento prioritariamente remoto dessa casa, configura grave de cerceamento democrático.
1: O presidente da comissão, Aloysio Mendes, contestou.
4: Os pontos levantados por Vossa Excelência já foram vencidos na CCJ com relação à dissimilibilidade desse assunto e com relação à votação remota, existem precedentes na casa e hoje o plenário da Câmara está funcionando de forma remota e a comissão segue mesmo o caminho.
1: A comissão é formada por 38 titulares e igual número de suplentes. Os deputados Guilherme Derrite, do PP de São Paulo, Benes Leocádio, do União do Rio Grande do Norte e Sargento Faul, do PL do Paraná, foram eleitos para as 3 vice-presidências. Da Rádio Câmara de Brasília, José Carlos Oliveira.
5: Trabalho.
6: Ercílio Coelho Diniz, do MDB de Minas Gerais, propõe a criação do Programa Nacional de Retorno Profissional da Mulher 50+. A iniciativa busca facilitar a reinserção no mercado de trabalho de mulheres com mais de 50 anos que tenham ficado afastadas por pelo menos 2 anos.
7: Ercílio Coelho Diniz alega que essas mulheres enfrentam uma dupla barreira ao tentar voltar ao emprego: o preconceito relacionado à idade e a interrupção da carreira. Para ele, o programa valoriza a experiência dessas profissionais e reduz desigualdades de gênero e de idade.
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5: Economia.
6: O Congresso Nacional instalou a comissão que vai analisar a medida provisória que reduz a chamada taxa das blusinhas. A repórter Maria Neves acompanhou.
9: Deputados e senadores instalaram comissão especial para analisar a medida provisória que trata da chamada taxa das blusinhas. Apresentada pelo governo em maio, a proposta reduz a zero a alíquota do imposto de importação de produtos que custem até 50 dólares dos Estados Unidos, taxa que atualmente é de 20%. Se não for votada até 8 de setembro, a MP perde a validade. O presidente da Câmara, deputado Hugo Mota, adiantou que irá discutir o assunto com o Colégio de Líderes e o presidente do Senado, Davi Alcolumbre, para votar a proposta nas próximas semanas.
0: Para que essa taxação não volte, é necessário que o Congresso Nacional se debruce sobre esse tema nas próximas semanas e eu irei tratar disso no Colégio de Líderes, bem como também com o presidente do Senado, o senador Davi, sobre o que nós iremos fazer juntos, já que é uma comissão mista que depende da participação das duas casas.
9: Para presidir a comissão, deputados e senadores elegeram o deputado Dorinaldo Malafaia, do PDT do Amapá. O vice-presidente será o senador Randolfe Rodrigues, do PT do Amapá, e o relator escolhido foi o senador Eduardo Gomes, do PL do Tocantins. Além de zerar o imposto de importação de produtos de até 50 dólares, a medida provisória reduz a alíquota do tributo de compras internacionais com valores entre 50 dólares e 3 mil dólares para 30%. Até a edição da MP, a alíquota era de 60%. Na justificativa da proposta, o governo sustenta que a medida visa simplificar a tributação e incentivar a adesão dos importadores a programas de regularidade fiscal. A tributação das compras internacionais de baixo valor foi criada no Brasil por meio de uma lei de 2024 que vigorou até a edição da medida provisória em maio. Antes da lei, um decreto de 1980 isentava essas compras do imposto de importação. Da Rádio Câmara de Brasília, Maria Neves.
5: Esporte.
7: Wellington Roberto, do PSD da Paraíba, é um dos autores de PEC que concede imunidade de impostos a entidades esportivas sem fins lucrativos. O texto impede a cobrança sobre patrimônio, renda e serviços das organizações que cumprirem as exigências do Código Tributário Nacional.
6: Wellington Roberto ressalta que o benefício será restrito a entidades certificadas dos setores olímpico, paralímpico, clubístico ou educacional. Ele afirma que a proposta busca ampliar os recursos disponíveis para a formação de atletas e manutenção de projetos esportivos com finalidade social.
7: João Carlos Bacelar, do PL da Bahia, também assina a proposta de emenda à Constituição que pretende incluir as entidades esportivas sem fins lucrativos entre as instituições com imunidade tributária. O objetivo, segundo ele, é equipará-las às áreas de educação e assistência social.
6: João Carlos Bacelar justifica que a medida fortalece o esporte como política pública e garante mais segurança financeira às entidades esportivas certificadas. O deputado diz ainda que o texto mantém a exigência de cumprimento dos requisitos legais para acesso à imunidade.
5: Educação.
7: André Fufuca, do PP do Maranhão, defende a criação de um incentivo educacional no programa Bolsa Atleta. Proposta nesse sentido prevê um adicional de 10% no benefício para atletas que comprovem matrícula e frequência regular em instituição de ensino.
6: Relator da matéria na Comissão de Esporte, André Fufuca avalia que a medida estimula a continuidade dos estudos sem afetar a categoria estudantil, que já exige matrícula como requisito. O deputado acredita que a iniciativa amplia as oportunidades dos atletas após o fim da carreira esportiva.
7: Termina agora o Jornal Câmara dos Deputados, produzido pela Rádio Câmara, com trabalhos técnicos.
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0: Boa noite.
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0: Gerente da Sicra.
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1: Que poderiam vir a convencer a população brasileira, a sociedade brasileira, sobre os benefícios do comunismo. 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Toca, Raul.

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0: você de lá. Eu sou Maurício Rabelo, estou na companhia do meu amigo Celso Ribeiro do Amorim, da minha querida amiga Maria do Rosário de Fátima de Araújo Silva, que estava aniversariando ontem. Continua a festa dela até hoje. A gente já comeu muita coisa gostosa aqui da Fátima, da festa da Fatinha Araújo. Boa noite, aniversariante!
1: Boa noite, Maurício. Boa noite, Celso. Boa noite, o ouvinte hoje está aqui participando com a gente, o seu Jailson, lá de Santa Batista. Maria.
2: Curta essa balada.
1: E boa noite 96. A todos os ouvintes.
2: E a balada da cultura.
1: Parabéns, está muito alto um som aí, não sei de onde.
0: Dizem que o som aí, por favor, para nós. Hein?
1: Ah, é um somzinho que está.
0: Corta esse,

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1: A canela é um ingrediente antimicrobiano, de modo que é o aliado perfeito para tratar a acne e aprender a evitá-la. O poder antisséptico da canela é ótimo para preparar máscaras caseiras que conseguirão que exiba uma pele mais lisa e sem impurezas. Mas cuidado, se tem a pele sensível, esse truque de beleza com canela pode irritar a sua pele e é recomendável que antes faça uma prova de alergia ou consulte um especialista. Então vamos à dica. Você irá precisar de uma colher de chá de canela moída. Quanto mais orgânica for, melhor. Uma colher de sopa de mel de abelha. Para conseguir a máscara, só deverá misturar os ingredientes e aplicar sobre o rosto, deixando-a atuar por 5 minutos. Quando tiver decorrido esse tempo, deverá enxaguar com água morna. Para conseguir resultados visíveis, recomenda-se fazer essa máscara uma ou duas vezes por semana. Em menos de um mês, você verá como sua acne desaparece, assim como as manchas ou cicatrizes começam a perder intensidade.
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4: Hora certa.
5: 8:22.
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0: Não deixe que as pessoas te façam desistir daquilo que você mais quer na vida. Acredite, lute, conquiste, confie em Deus e seja feliz.
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3: Hora certa.
4: 8:38.
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1: 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Mas manda o que tá no seu coração.
2: Porque se fosse eu falaria mais ou menos assim.
3: Ei, boa noite. Antes de te bloquear, eu só vim te dizer que a partir de hoje pode tocar o terror, fazer o que quiser fazer. 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
1: Não, apaga.

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3: Hora certa.
4: 8:57.